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7: Centro-América, 8:04. Bora pra mais uma hora aqui, tá? Tem muito som maneiraço pra rolar aqui. Você pode indicar a sua, você sabe como, né?
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7: Continua.
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0: sequência do seu ritmo, Katy Perry, Woman's World. Rolou aqui, 8h20, boa noite pra você. Mais um centro só de musical vai pro espaço, hein? Já tem mais aqui na sua Centro América, só fica ligado, hein?
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0: Centro América, 8h22.
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0: 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Simbora, galera. Tem muito mais rolando aqui pra você. Você pode indicar a sua, tá?

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0: Eu sou o Everything But The Girl Wrong. Eu vou lá aqui na programação, pensando mais um set só de musicão. Sempre, sempre, né? Só as melhores rolando aqui. Já já tem muito mais, só fica ligado.
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0: Centro América, 8h36. Já de volta. Quer ouvir mais? Fica à vontade. Quer ouvir a sua? 998-03-5504. Centro América. Tá rolando aqui, ó.
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0: Centro América FM. Centro América, 8h50, boa noite pra você, galera, valeu, né? Deu minha hora, hein? Vou nessa, vou abrir fuga, tô de volta amanhã às 16h, bom final de terça.
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2: Talita Mel.

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1: Está no ar a Voz do Brasil. As notícias do governo federal que movimentaram o país no dia de hoje.
2: Olá, boa noite.
3: Boa noite para você que nos acompanha em todo o país.
2: Terça-feira, 12 de maio de 2026.
3: Vamos ao destaque do dia: mais de 11 bilhões de reais no combate ao crime organizado.
2: O governo do Brasil lança plano com foco na desarticulação financeira e operacional de facções criminosas.
3: Presidente Lula destaca a união com estados e municípios para enfrentar a violência e garantir a segurança de todos os brasileiros.
4: O território será devolvido ao povo brasileiro de cada cidade e de cada estado.
2: E ainda, o governo do Brasil zera impostos de importação sobre compras internacionais, a chamada taxas das blusinhas.
3: O imposto vale para importação de produtos de até 50 dólares, cerca de R$250.
2: E você vai ouvir também prevenção e controle aos incêndios florestais.
3: Novos equipamentos foram entregues para reforçar a ação no Cerrado e Pantanal.
2: Um investimento de 150 milhões de reais do Fundo Amazônia, Gabriela Noronha.
5: Os equipamentos entregues vão fortalecer a atuação em áreas de difícil acesso e reduzir o tempo de resposta aos incêndios no Cerrado e Pantanal.
3: Hoje, na apresentação da Voz do Brasil, eu, Luciana Vasconcelos e Nazi Brum.
2: E acompanha a gente ao vivo, acesse radiogov.abc.com.br ou o canal Gov na sua TV aberta.
3: Um plano para combater o crime do país.
2: O programa Brasil contra o Crime Organizado conta com investimentos e financiamentos que ultrapassam os 11 bilhões de reais.
3: Entre as ações previstas está a asfixia financeira do crime organizado para atingir fluxos ilícitos e lavagem de dinheiro.

0: em todos os estados. E nós vamos criar ficos nacionais. Abriremos em São Paulo, no Rio, no Nordeste, no Sul e no Norte.
1: Outro eixo busca melhorar a investigação de homicídios, com fortalecimento das polícias científicas, dos institutos médicos legais e da rede integrada de bancos de perfis genéticos. O último ponto busca desarticular o mercado ilegal que abastece as organizações criminosas a partir do tráfico de armas, munições, acessórios e explosivos. O programa prevê a criação da Rede Nacional de Enfrentamento do Tráfico de Armas. O ministro da Justiça e Segurança Pública, Wellington Lima e Silva, ressaltou a importância da participação dos estados e municípios no trabalho conjunto.
2: É fundamental que cada um dos agentes de segurança aqui tome o plano como seu. O programa é do Brasil. O programa não é só do governo federal. O programa é do Brasil e de cada um dos cidadãos para que nós possamos viver sem medo.
1: Presidente Lula destacou a união necessária para combater o crime organizado e disse que o plano vai devolver o Brasil aos brasileiros.
3: O território será devolvido ao povo brasileiro de cada cidade e de cada estado para que a gente possa dizer ao mundo que muitas vezes o criminoso não é o pobre, não é o negro, não é o desempregado que está num bairro pobre. Muitas vezes o responsável está no andar de cima, engravatado, tomando uísque e zombando da nossa cara.
1: Para colocar o programa Brasil contra o Crime Organizado em prática, o governo prevê mais de R$1 bilhão em recursos diretos já em 2026. São quase 390 milhões para combater o fluxo de dinheiro ilegal, 330 milhões para reforçar presídios, 201 milhões para investigação de homicídios e 145 milhões para enfrentar o tráfico de armas. Além disso, será criada uma linha de crédito de R$10 bilhões para estados e municípios investirem em equipamentos, tecnologia e estrutura para as forças de segurança. Reportagem Márcia Fernandes.
4: E a gente segue falando sobre esse plano lançado hoje, mais especificamente sobre o eixo voltado às políticas penais.
5: Está prevista a criação do Centro Nacional de Inteligência Penal, além da aquisição de equipamentos, realização de operações nacionais e capacitação de servidores.
4: E para falar mais sobre o assunto, temos conosco ao vivo pela internet o secretário nacional de políticas penais, André Garcia. Boa noite, secretário.
6: Boa noite, Luciana. Boa noite, Nazi Brum. Boa noite a todos os nossos ouvintes.
4: Secretário, no que se refere às políticas penitenciárias, o que o senhor pode falar para a gente sobre as medidas que serão adotadas e os investimentos que serão feitos, inclusive em presídios estaduais?
6: Bem, o nosso programa, ele teve uma premissa importante, que foi a orientação do presidente Lula e do ministro Wellington César, de também aproveitar o que vinha dando certo, experiências exitosas e programas do governo junto com os estados e o Distrito Federal, que já estavam funcionando e que precisavam de certa forma de maior robustez e maior aporte financeiro. Essa premissa, por exemplo, foi a que regeu o eixo 1, que trata de asfixia financeira do crime organizado, e que teve como parâmetro a recente Operação Carbono Oculto, uma operação que foi realizada em parceria com a Receita Federal, Polícia Federal e o Estado de São Paulo, e foi muito exitosa porque atingiu fortemente a criminalidade organizada entranhada em instâncias de poder econômico que comumente não são atingidas em operações policiais. A mesma premissa nós usamos no sistema penitenciário, porque nós temos um modelo de excelência que é administrado pelo governo federal, que é o sistema penitenciário federal seguro, rígido, que permite um controle e monitoramento de diversas lideranças criminosas no nosso país. São 5 unidades, 5 presídios federais estão espalhados pelo país e são administrados pelo governo federal. E a nossa pretensão é, após identificadas as unidades, os presídios nos estados, que precisavam, porque abrigavam lideranças criminosas locais, precisavam de uma elevação do padrão de segurança, foi exatamente isso. Elevar o padrão de segurança para protocolos, treinamentos, capacitações e, importante, equipamentos de segurança similares ao que nós aplicamos nos presídios federais. E assim, isolar lideranças criminosas e não permitir que essas lideranças impactem na segurança pública do cidadão e da cidadã brasileira.
5: Secretário, uma das estratégias, como o senhor falou, é isolar essas lideranças criminosas.

0: E uma das ideias é interromper a comunicação entre esses detentos. Como que está previsto nesse plano?
1: Bem, há um conjunto de ações que tem esse objetivo. Primeiro, reforçar, robustecer os protocolos de segurança nessas unidades dos estados, treiná-los, que é para aplicação de protocolos rígidos, semelhantes ao que são aplicados no sistema penitenciário federal. Não há incidência para que o nosso ouvinte, também quem está nos vendo aqui pelas redes sociais, não há incidência de celulares nem de objetos ilícitos nas penitenciárias federais. E nós queremos isso em todas as penitenciárias que nós escolhemos como mais sensíveis em todos os estados. Não queremos objetos ilícitos, não queremos celulares e não queremos nenhum tipo de droga ou arma branca ou qualquer outro tipo de artefato que seja utilizado contra os policiais penais, contra a sociedade. E essa foi a premissa, como disse, que foi implementada, que está sendo implementada, que será implementada com o nosso programa Brasil contra o Crime Organizado. Além do treinamento, nós vamos doar equipamentos que vão elevar o nível de segurança, treinar os policiais e servidores também para a utilização desses equipamentos. Por exemplo, eu posso dizer aqui drones modernos para vigilância, kits de varredura eletrônica que vão permitir levantar onde há aparelhos eletrônicos ligados ou desligados, celulares em presídios, identificar onde estão esses celulares e retirá-los das celas, se for o caso, aparelhos de raio-x, scanners corporais, e também o governo federal, de forma inédita, vai realizar a contratação de bloqueadores de celulares e vai com essa contratação disponibilizar para que os estados possam, nas unidades, aplicar essa tecnologia de silenciamento de comunicação. Então, além disso, nós vamos realizar operações programadas, que são operações voltadas para identificar esses equipamentos, esses aparelhos eletrônicos nessas unidades e retirá-las, que são as operações modo avião, que nós denominamos assim. Usamos um equipamento que permite o rastreamento de aparelhos eletrônicos, que são equipamentos nossos aqui da Secretaria Nacional de Políticas Penais e também da Polícia Penal Federal, e também a Operação MUTI, que é a operação organizada com os estados para retirada desses celulares e de qualquer outro material ilícito que esteja nas prisões. Ou seja, vamos atuar com inteligência, equipamentos, treinamento e operações policiais intensas, de modo a não permitir que haja comunicação desses presídios, desses indivíduos custodiados nesses presídios, para além dos muros das unidades penais.
2: Secretário, e como é que vai funcionar esse Centro Nacional de Inteligência Penal? Ele vai ter ações integradas aí com todos os estados?
1: Exato, ele vai nos ajudar inclusive na coordenação dessas operações que hoje nós coordenamos aqui diretamente da Secretaria, as operações MUTI e Modo Avião, que são operações nacionais realizadas em diversos estados ao mesmo tempo. Vai congregar também policiais penais das diversas polícias estaduais, vai permitir um maior fluxo de informações, num modelo muito semelhante ao que se chama de centro de fusão de informações, ou nos Estados Unidos conhecido como Fusion Centers, que são centros em que estão todas as agências policiais, no nosso caso, todas as polícias, representantes de todas as polícias penais, inclusive a federal, que vão conviver, trocar informações, coordenar operações e dar um dinamismo maior às ações no ponto de vista nacional.
0: Então tá ótimo, secretário. É uma área muito importante e o governo está de olho nisso, então, né?
1: Exatamente. É uma área fundamental para a segurança pública do cidadão brasileiro, né? É onde tudo começou, porque as organizações criminosas surgiram nos presídios e vão terminar, porque a determinação do governo é essa: controlar e manter esses indivíduos isolados e não permitir que haja comunicação nem influência na vida do cidadão que vive fora dos muros dos presídios.
2: Bom, nós conversamos com André Garcia, secretário nacional de Política Penal. Secretário, muito obrigado pela entrevista à Voz do Brasil.
1: Eu que agradeço a oportunidade, estou aqui sempre à disposição de vocês e dos nossos ouvintes.
0: O período de seca está começando na região central do Brasil.
2: E com ele vem o maior número de ocorrências de incêndios florestais.
0: Viaturas e equipamentos que vão ajudar no combate ao fogo foram entregues hoje pelo governo federal.
2: Os investimentos são do Fundo Amazônia e pela primeira vez serão aplicados nos biomas Cerrado e Pantanal.
3: Caminhões especializados no combate a incêndios florestais, caminhonetes 4x4 equipadas, sopradores e aeronaves remotamente pilotadas. Os equipamentos entregues nesta terça-feira vão fortalecer a atuação em áreas de difícil acesso e reduzir o tempo de resposta aos incêndios no Cerrado e Pantanal. O investimento total de 150 milhões de reais vem do Fundo Amazônia, administrado pelo Banco Nacional de Desenvolvimento Econômico e Social, BNDES. Segundo o ministro da Justiça e Segurança Pública, Wellington César Lima, esse é o maior investimento já realizado pelo governo federal para ampliar o combate aos incêndios florestais. O ministro destacou ainda que a entrega vai agilizar o trabalho de combate ao fogo.
4: Cada minuto reduzido no tempo de resposta significa menos destruição ambiental, menos prejuízo econômico e mais proteção para a população brasileira.
3: Os equipamentos vão beneficiar os corpos de bombeiros militares do Piauí, Bahia, Goiás, Minas Gerais, Mato Grosso do Sul e Distrito Federal, além da Força Nacional de Segurança Pública e Brigadas Florestais. A medida faz parte da Política Nacional de Manejo Integrado do Fogo, criada em 2024 e gerida pelo Ministério do Meio Ambiente e Mudança do Clima. O ministro da pasta, João Paulo Capobianco, lembrou que o governo também tem fortalecido o planejamento e alcançado bons resultados no combate aos incêndios florestais.
5: Atualmente, nós temos reuniões a cada 2 meses com os maiores meteorologistas do Brasil e do exterior para monitorar permanentemente os cenários de risco climático e de risco, portanto, de incêndios. Esse dado é traduzido em planejamento, é levado para a sala de situação e articula e organiza a ação do governo federal. Nós, em 2025, reduzimos a área queimada no Brasil inteiro em 39%.
3: Esse é o primeiro investimento do Fundo Amazônia em biomas fora da Amazônia Legal. O fundo, restituído em 2023, após 4 anos de paralisação, já aprovou mais de 400 milhões de reais para apoiar os corpos de bombeiros de 9 estados da Amazônia Legal no combate a incêndios. Reportagem Gabriela Noronha.
0: O presidente Lula acaba de anunciar que zerou os impostos para compras de até $50 sobre compras internacionais online, tributos que ficaram conhecidos como taxa das blusinhas.
2: Segundo o secretário executivo do Ministério da Fazenda, Rogério Seron, essa medida só pôde ser anunciada após o combate ao comércio ilegal.
6: Isso só foi possível depois de um avanço muito significativo para regularizar o setor. O contrabando, que era uma marca presente nesse setor, ele foi eliminado. Agora um setor regularizado e continuará regular vai poder usufruir dessa isenção, dessa zeragem de tributação sobre esses produtos. Vai beneficiar a população mais carente, mais pobre, que utiliza muito dessas plataformas para adquirir produtos que são muito importantes para o seu dia a dia.
0: A mudança será publicada em edição extra do Diário Oficial de hoje e já passa a valer a partir de amanhã.
2: Estudantes com dívidas no Fundo de Financiamento Estudantil, FIES, podem realizar a renegociação de débitos a partir de amanhã por meio do Desenrola FIES.
0: Os contratos em atraso poderão ser quitados com descontos de até 99% sobre o valor da dívida.
2: A expectativa é atender mais de 1 milhão de estudantes.
7: Pode participar do programa quem teve contrato firmado até 2017 e que estava na fase de pagamento em 4 de maio de 2026. A negociação pode ser feita até 31 de dezembro deste ano. A expectativa é que mais de 1 milhão de estudantes sejam beneficiados com refinanciamento. O Desenrola FIES faz parte do novo Desenrola Brasil, programa lançado pelo governo federal no início deste mês para reorganizar a vida financeira de milhões de brasileiros e ampliar o acesso ao crédito em melhores condições. A medida, no entanto, não prevê a utilização do FGTS para abatimento das dívidas, como acontece em outras renegociações do Desenrola Brasil. Outra vantagem é para os estudantes que mantêm os pagamentos em dia. O programa oferece a possibilidade de quitação integral do débito com 12% de desconto sobre o saldo devedor. Para facilitar o atendimento, todo o processo de renegociação será realizado pelos canais digitais do banco responsável pelo contrato. No portal do Ministério da Educação foi publicada uma matéria com o passo a passo da renegociação. Acesse gov.br/MEC e saiba mais. Reportagem Talita Albuquerque.
2: E ainda sobre o Desenrola, mas desta vez para o agricultor familiar que está com as contas no vermelho.
0: O Desenrola Rural está a todo vapor com descontos de até 96% do valor da dívida.
2: A iniciativa quer melhorar a saúde financeira dos produtores rurais e facilitar o acesso ao crédito de olho na safra 2026-2027.
8: Nas praias de Tamandaré, no litoral do Pernambuco, Fabrício do Nascimento aprendeu a pescar com os avós e se dedica à atividade artesanal ao longo de 20 anos. Recentemente, decidiu aumentar a renda e investiu na criação de abelhas. Durante a pandemia, o novo negócio virou um problema e o que antes era investimento virou dívida, como relembra Fabrício.
9: E foi na época que eu comecei a tirar meu primeiro empréstimo, foi em torno de R$ 2.000. Tive os problemas no decorrer da pandemia, não tive condições de pagar.
8: Foi só no ano passado que Fabrício conseguiu a tão esperada saúde financeira nos negócios. O produtor rural aderiu ao programa de renegociação de dívidas do governo do Brasil. Os descontos permitiram que ele limpasse o nome e pudesse sonhar alto.
9: Quitei essa dívida, investi na minha área da pesca e na área da apicultura. Eu estou querendo um investimento maior. Meu sonho é fazer minha agroindústria, para a produção de mel também.
8: O sonho de Fabrício e de outros agricultores rurais pode se tornar realidade com o novo Desenrola Rural. O programa permite renegociação e liquidação de débitos com descontos que chegam até 96% e atende quem tem débitos vinculados ao Programa Nacional de Fortalecimento da Agricultura Familiar, o PRONAF. Podem ser beneficiados agricultores familiares, assentados da reforma agrária, pescadores artesanais, povos e comunidades tradicionais e cooperativas da agricultura familiar. A expectativa é que os descontos ajudem os produtores a planejar a safra 2026-2027, como explica a ministra do Desenvolvimento Agrário e Agricultura Familiar, Fernanda Machiavelli.
10: Nós conseguimos, no âmbito do Desenrola Brasil, reabrir um Desenrola Rural. Agora, nessa nova rodada, nós de novo temos condições muito favoráveis para essa renegociação. São descontos bastante convidativos para conseguir promover essa regularização das dívidas dos agricultores familiares. Nós esperamos que a partir do Desenrola Rural, os agricultores familiares voltem a acessar o crédito do PRONAF, estejam na produção de alimentos, participando ativamente da ampliação da nossa safra 2026-2027.
8: A adesão ao Desenrola Rural pode ser feita até 20 de dezembro de 2026. Para as dívidas do PRONAF ou contratadas junto a instituições financeiras, a regularização deve ser feita diretamente nessas empresas. Se o débito estiver na dívida ativa da União, é possível limpar o nome diretamente no site do Regularize. Mais informações sobre o Desenrola Rural, acesse gov.br/MDA. Reportagem Edinaldo Júnior.
0: E hoje a ministra do Desenvolvimento Agrário e Agricultura Familiar, Fernanda Machiavelli, apresentou um balanço das ações voltadas ao setor.
2: Ela destacou as políticas voltadas às mulheres rurais, com a implementação de 110 mil quintais produtivos, que são espaços de produção diversificada de alimentos saudáveis, sementes e insumos, fundamentais para a soberania e a segurança alimentar.
0: A União Europeia retirou o Brasil da lista de países autorizados a exportar produtos de origem animal destinados ao consumo a partir de 3 de setembro.
2: Por meio de nota, o governo brasileiro informou que recebeu com surpresa a notícia e que tomará prontamente todas as medidas necessárias para reverter essa decisão.
0: O chefe da delegação do Brasil junto à União Europeia já tem reunião agendada para amanhã com as autoridades sanitárias do bloco.
2: O Brasil é o maior exportador do mundo de proteínas de origem animal e o principal fornecedor de produtos agrícolas ao mercado europeu.
0: Todas as informações sobre pré-natal, parto, puerpério, cuidados com o bebê, vacinação, alimentação, saúde mental e rede de apoio, tudo em um único lugar.
2: E agora disponível também pelo celular com mais praticidade e segurança.
0: É a nova caderneta brasileira da gestante, lançada hoje no Rio de Janeiro pelo ministro da Saúde, Alexandre Padilha.
11: Márcia Silva de Araújo, de Planaltina, no Distrito Federal, está grávida de 4 meses. É a sua terceira gestação, mas ela ainda toma todos os cuidados necessários nessa fase. As vacinas estão em dia e todo mês tem consulta de pré-natal.
12: Saiu de uma, já tem outra no outro mês. E é um momento muito delicado, que a mãe tem que ser acompanhada, sim. Você está gerando um bebê, você tem que ter uma assistência da família e do posto de saúde. Eu acho muito importante.
11: Para facilitar e ampliar a organização de exames de pré-natal e dos cuidados com as mães e seus bebês, o Ministério da Saúde lançou nesta terça-feira a nova caderneta brasileira da gestante. A versão reformulada do documento reúne todas as informações da mulher desde a gravidez ao pós-parto. Outra novidade é que o conteúdo da caderneta agora vai estar integrado com o Meu SUS Digital. Tudo na palma da mão, para garantir um atendimento mais qualificado a gestantes, de acordo com o ministro da Saúde, Alexandre Padilha.
13: Nós temos 85% das equipes de saúde da família no Brasil inteiro que usam já o prontuário eletrônico do Ministério da Saúde. Então, a expectativa é que ele fique na mão da gestante, na mão dos profissionais de saúde, como se fosse a verdadeira bíblia da gestação, do cuidado das mulheres no nosso país.
11: O documento também traz informações de cidadania, como saúde mental, luto materno e parental e violência obstétrica. E tem espaço para registros específicos sobre o acompanhante, métodos de alívio da dor, posições para o parto, procedimentos a serem evitados e rede de apoio. Maria Silva de Araújo, do início da matéria, aprovou a novidade.
12: Vai melhorar bastante no sentido de facilitar a nossa vida. Hoje em dia também está sendo tudo digital. E aí eles vão passando do computador para o outro. Então, assim, é maravilhoso.
11: Além da versão digital, serão distribuídos 3.200.000 exemplares da caderneta física em todo o Brasil. Reportagem Natália Koslick.
2: O acesso à caderneta brasileira da gestante é feito pelo aplicativo Meu SUS Digital, disponível para Android e iOS ou pela versão web da plataforma.
0: Estão abertas as inscrições para o Fórum Nacional da Rede de Parcerias, promovido pelo Ministério da Gestão e da Inovação em Serviços Públicos.
2: O evento busca aprimorar as políticas públicas e o impacto dos serviços na vida do cidadão, com mais de 240 painéis, palestras e oficinas.
0: O evento será realizado entre 9 e 11 de junho no Centro de Convenções Ulisses Guimarães, em Brasília.
2: As inscrições são gratuitas e podem ser feitas no endereço gov.br/rede de parcerias.
0: E essas foram as notícias do Governo do Brasil.
2: Uma realização da Secretaria de Comunicação Social da Presidência da República.
0: Com produção da empresa Brasil de Comunicação.
2: Fique agora com as notícias do Poder Judiciário e do Congresso Nacional. Uma boa noite.
0: Boa noite para você e até amanhã.
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16: STF pede novas providências de órgãos para aprimorar transparência das emendas parlamentares.
17: STJ afasta indenização do DPVAT em acidente ocorrido durante prática de crime.
16: Justiça do Trabalho registra mais de 600 mil casos de assédio moral.
17: Boa noite, eu sou Marcela Luiza.
16: E eu sou Marcelo Della Libera.
17: O Supremo Tribunal Federal pede novas providências para reforçar a transparência e o controle sobre as emendas parlamentares.
16: A decisão é do ministro Flávio Dino e envolve órgãos de fiscalização do Senado, do Governo de São Paulo e da Justiça Eleitoral. Carolina Chaves.
18: Na decisão, Flávio Dino pediu ao Tribunal de Contas da União informações sobre o funcionamento de um painel de acompanhamento das emendas parlamentares e cobrou esclarecimentos da Controladoria Geral da União sobre limitações na estrutura do órgão. O ministro também quer explicações do Senado sobre a possibilidade de ampliar regras contra nepotismo envolvendo suplentes de senadores e familiares. Já o governo de São Paulo deverá esclarecer suspeitas de acordo político relacionado à destinação de emendas de bancada federal. A decisão ainda determina que assembleias legislativas e a Câmara Legislativa do Distrito Federal comprovem a adaptação das regras locais ao modelo federal de execução das emendas. O relator também encaminhou ao Tribunal Superior Eleitoral e à Procuradoria-Geral Eleitoral pedidos de análise sobre possíveis riscos de uso irregular de emendas parlamentares em campanhas eleitorais.
19: A indenização do extinto seguro DPVAT não é devida se o acidente de trânsito ocorreu durante a prática de crime.
16: Esse posicionamento é do STJ. Fátima Uchoa.
20: Um homem roubou uma motocicleta com a qual logo depois sofreu acidente de trânsito. Ele pediu a indenização do seguro obrigatório DPVAT, que hoje está extinto, e a Justiça do Paraná determinou o pagamento. No entanto, a quarta turma do STJ deu provimento ao recurso especial da seguradora. Para a ministra relatora Isabel Galotti, a existência de conduta dolosa da vítima afasta a cobertura securitária quando o risco é deliberadamente provocado, como no caso do roubo de veículo com o uso da motocicleta subtraída.
19: Justiça do Trabalho registra mais de 600 mil casos de assédio moral.
16: O levantamento considerou o período de 2020 a 2025. William Nascimento.
21: Nos quatro primeiros meses de 2026, já foram formalizadas mais de 30 mil ações por assédio moral. Ele está no comentário constrangedor, na punição injusta, na intimidação, em situações que afetem a dignidade de quem trabalha e causem danos à saúde física e mental. E a empresa é responsável por atitudes como essa. Se não cuidar do ambiente de trabalho, pode responder por isso. E esse é o alerta do coordenador-geral do programa Trabalho Seguro, ministro Agra Belmonte. Investimento é prevenir. Custo é a empresa ter de pagar indenizações.
19: A partir do dia 15 de maio, pré-candidatos já podem começar a arrecadar dinheiro para financiar as campanhas das eleições gerais de 2026.
16: Um dos meios de arrecadação é por meio do financiamento coletivo, conhecido como vaquinha virtual. Estevam Furtado.
22: A vaquinha virtual já foi usada nas eleições de 2018, 2020, 2022 e 2024. O modelo, também chamado de crowdfunding, permite arrecadar recursos pela internet, por sites, aplicativos e plataformas digitais. As empresas que oferecem esse serviço precisam estar cadastradas e aprovadas pelo Tribunal Superior Eleitoral, além de serem contratadas antes por pré-candidatos ou partidos, conforme prevê a Lei das Eleições. A página sobre financiamento coletivo já está disponível no portal do TSE. Até agora, quatro empresas foram aprovadas para atuar nas eleições de outubro e outras duas estão com cadastro incompleto.
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19: Uma boa noite.
16: Boa noite.
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1: Eu sou Paula Groba e estes são os destaques de hoje do Jornal do Senado, que começa agora. Plenário aprova renovação automática da CNH para bons motoristas. Avança projeto que endurece punições para fraudes no mercado financeiro. Aprovadas regras mais rígidas para o fechamento de escolas rurais. Boa noite. Motoristas com bom histórico no trânsito garantiram mais facilidade para renovar a carteira de habilitação. O plenário aprovou hoje a medida provisória que permite a renovação automática da CNH para condutores inscritos no Registro Nacional Positivo de Condutores, cadastro que reúne quem não cometeu infrações de trânsito no período de 12 meses. Mas o texto aprovado pelo Congresso inclui ainda a necessidade de exame médico para a renovação. A proposta segue agora para a sanção presidencial. Os detalhes com o repórter Alexandre Campos.
2: Relator da medida provisória, quando o texto esteve na comissão mista, o senador Renan Filho, do MDB de Alagoas, afirmou que dificultar o acesso à CNH impede que muitas pessoas entrem no mercado de trabalho.
3: É por isso que o Brasil vive, de certa maneira, um apagão de motoristas de caminhão, especialmente os caminhões de grande porte. Porque a burocracia afugenta o jovem da primeira habilitação. E ao fazê-lo, afugenta também a formação de condutores profissionais.
2: A renovação automática da CNH deverá ser precedida de exames de aptidão física e mental. Essa exigência foi novidade, já que não constava no texto original da MP. Renan Filho acatou emenda para reintroduzir essa obrigatoriedade. De acordo com o texto aprovado, o motorista habilitado poderá optar pela CNH digital gratuita, caso prefira não pagar pelo documento físico. A MP, que segue para sanção, ainda prevê a correção anual pelo IPCA dos valores referentes aos exames de aptidão física e mental e de avaliação psicológica a serem fixados nacionalmente pela União.
1: E brasileiros que sofrem com dores persistentes por meses ou até anos poderão ter atendimento mais especializado no SUS. O plenário aprovou um projeto que estabelece regras para o cuidado de pessoas com dor crônica na rede pública de saúde. A proposta garante atendimento integral aos pacientes e cria o Dia Nacional de Conscientização e Enfrentamento da Dor Crônica em 5 de julho. O texto segue para a sanção presidencial. Carros abandonados em ruas e terrenos públicos, além de prejudicarem a paisagem urbana, podem acumular água, atrair vetores de doenças e causar danos ao meio ambiente. E para enfrentar esse problema, a Comissão de Meio Ambiente aprovou um projeto que obriga os proprietários a retirar os veículos abandonados que representem risco à saúde pública ou ao meio ambiente. Os detalhes com Patrícia Oliveira.
4: O projeto do senador Confúcio Moura, do MDB de Rondônia, foi relatado pela senadora Tereza Cristina, do Progressistas de Mato Grosso do Sul. Ela alterou a lei do desmonte e o Código de Trânsito Brasileiro para acelerar o destino de carros apreendidos e não reclamados, por meio de leilões. Uma das novidades é a integração ao Sistema Nacional de Resíduos Sólidos para rastrear peças retiradas de veículos e combater o mercado ilegal. A ideia é priorizar a chamada economia circular. Antes de reciclar ou descartar um veículo, será obrigatório tentar reaproveitar peças e componentes em boas condições, como destacou a senadora Tereza Cristina.
5: Com isso, damos um passo concreto para reduzir impactos ambientais, organizar o setor e transformar passivos em oportunidades econômicas.
4: Empresas de desmontagem também terão de tratar corretamente fluidos e resíduos poluentes. O projeto segue para análise da Comissão de Assuntos Econômicos.
1: O senador Paulo Paim, do PT do Rio Grande do Sul, elogiou o programa Brasil contra o Crime Organizado, lançado pelo governo federal. Segundo ele, a iniciativa articula inteligência, integração entre os entes federativos e mais de 11 bilhões de reais em investimentos para o enfrentamento das facções criminosas. Paim destacou que o programa prevê ações contra a lavagem de dinheiro, o tráfico de drogas e o crime organizado nos presídios, além de medidas para aumentar a elucidação de homicídios. O senador também defendeu a importância de políticas sociais, educação e geração de emprego no combate à criminalidade.
6: O crime organizado não se combate apenas na ponta, no confronto direto. É preciso atingir suas estruturas, suas fontes de financiamento, sua capacidade de articulação e o seu poder de infiltração. Não basta prender executores, é preciso prender, mas também desmontar os esquemas de lavagem, recuperar ativos e cortar o fluxo ilícito que sustenta essas organizações.
1: Já o senador Espiridião Amin, do PP de Santa Catarina, criticou a decisão do ministro do STF, Alexandre de Moraes, que suspendeu a aplicação da lei da dosimetria até a análise do plenário da corte. Segundo o parlamentar, a medida representa interferência em uma decisão do Congresso Nacional. Amin também defendeu a revisão das penas aplicadas aos envolvidos nos atos de 8 de janeiro e afirmou que o Congresso deve avançar no debate sobre a anistia aos condenados.
7: Se ele acha que a lei é inconstitucional, ele tem que submeter imediatamente, mas a lei entra em vigor. Quer dizer, agora o ônus da decisão do Supremo é do cidadão que foi beneficiado pela dosimetria. Quer dizer, a decisão soberana do Congresso fica condicionada ao despacho monocrático.
1: Dinheiro desviado, balanços maquiados e investidores enganados. Fraudes no mercado financeiro que podem causar prejuízos bilionários e abalar a confiança na economia passaram a ser alvo de regras mais duras no Senado. A Comissão de Assuntos Econômicos aprovou hoje um projeto que prevê a prisão para fraudes contábeis e a manipulação de informações que levem investidores ao erro no mercado de capitais. Os detalhes com a repórter Marcela Cunha.
8: A proposta da senadora Augusta Brito, do PT do Ceará, foi apresentada depois do caso das lojas americanas. O texto aprovado pune a fraude contábil, como alterar balanços, informar dados falsos ou esconder operações realizadas pela empresa. A pena prevista é de 2 a 6 anos de prisão e multa. O relator, senador Oriovisto Guimarães, do PSDB do Paraná, afirmou que o texto foi ajustado para deixar mais claro o que deve ser considerado crime, sem gerar insegurança jurídica no mercado de ações.
9: É preciso que essa legislação seja muito objetiva. Até porque nesse mercado de ações é impossível a qualquer administrador garantir resultados. Tá? É sempre uma dúvida. Mercado de ações você pode ganhar e você pode perder. No Brasil ou em qualquer lugar do mundo. Então nós precisamos tomar muito cuidado na tipificação desses crimes para não criar insegurança jurídica e para não criar mais ilusão ainda para o aplicador.
8: A proposta também prevê aumento da pena quando a fraude causar grandes prejuízos, atingir muitas vítimas ou abalar a confiança no sistema financeiro. Em caso de condenação, o responsável poderá ficar impedido de exercer atividade empresarial ou ocupar cargos de direção, conselho ou gerência. O projeto segue para a Comissão de Constituição e Justiça.
1: E o fechamento de escolas em áreas rurais, indígenas e quilombolas poderá ter regras mais rigorosas no país. O Senado aprovou um projeto que impede que decisões baseadas apenas em custos definam um encerramento dessas unidades. A proposta que segue para a sanção presidencial determina que o fechamento dessas escolas leve em conta não só os critérios econômicos, mas também o impacto social, cultural e as condições de acesso dos estudantes à educação. O repórter Rodrigo Rezende tem as informações.
10: A Comissão de Educação aprovou uma proposta apresentada pelo então senador Messias de Jesus, do Republicanos de Roraima, que cria normas para o fechamento de escolas rurais, indígenas e quilombolas. A relatora da proposta, senadora Jussara Lima, do PSD do Piauí, teve seu texto apresentado na comissão pela senadora Damaris Alves, do Republicanos do Distrito Federal. Ela destaca que o fechamento de uma escola não pode levar apenas em conta o aspecto econômico.
11: Assegurar que decisões dessa magnitude não sejam tomadas de forma discricionária ou baseadas unicamente em critérios, presidente, de eficiência econômica, sem a devida consideração dos impactos sociais, culturais e pedagógicos.
10: A proposta prevê que, em caso de necessidade de fechamento da escola, será assegurado à comunidade escolar o prazo de 1 ano para a solução dos problemas gerados pelo fechamento. Um dos itens que deverá ser observado é um estudo da distância a ser percorrida pelos alunos em uma possível nova escola. A proposta segue para a sanção presidencial.
1: Com trabalhos técnicos de Eliseu Caires, o Jornal do Senado fica por aqui. Acompanhe agora as notícias da Câmara dos Deputados. Boa noite e até amanhã.

0: Câmara dos Deputados.
1: Deputados analisam política para enfrentar os efeitos da seca no semiárido.
2: Projeto suspende pagamento de financiamento agrícola devido ao El Niño.
1: Comissão aprova punição para casos de violência digital contra a mulher.
2: Boa noite. Comissão aprova punição para uso de IA em ações de violência contra a mulher. A repórter Maria Neves nos conta sobre os casos.
3: A Comissão de Constituição e Justiça da Câmara dos Deputados aprovou o projeto de lei que torna crime alterar ou criar fotos, vídeos e áudios com uso de inteligência artificial para praticar violência contra a mulher. Quem incorrer na prática ficará sujeito à reclusão de 2 a 4 anos, além de multa. De acordo com o novo tipo penal, é crime adulterar, criar, manipular ou produzir fotos, vídeos e áudios utilizando sistemas de inteligência artificial. Para que a conduta seja punida, a manipulação deve ter o intuito específico de causar constrangimento, humilhação, assédio ou ameaça à mulher no contexto de violência doméstica e familiar. O relator, deputado pastor Marco Feliciano, do PL de São Paulo, destacou que a violência digital, ao distorcer a realidade e promover humilhações, assédios e ameaças, aumentam a vulnerabilidade das vítimas, causando danos emocionais e sociais.
4: Esse tipo de violência digital, que muitas vezes ocorre paralelamente a agressões físicas ou psicológicas tradicionais, amplifica o controle e o abuso sobre as mulheres, dificultando ainda mais o processo de superação e denúncia. É fundamental que a legislação avance na mesma velocidade que as tecnologias, garantindo que crimes cometidos por meio de inteligência artificial sejam tipificados e punidos de maneira adequada.
3: Ao apresentar o projeto, o deputado Fred Linhares, do Republicanos do Distrito Federal, também argumentou que a rápida evolução tecnológica possibilita a criação e a disseminação de conteúdos falsos e prejudiciais que aumentam ainda mais a vulnerabilidade das mulheres e agravam o impacto psicológico e social para as vítimas. A proposta, que torna crime alterar ou criar fotos, vídeos e áudios com uso de inteligência artificial para praticar violência contra a mulher, ainda terá de ser votada pelo plenário. Da Rádio Câmara de Brasília, Maria Neves.
0: Justiça.
1: Silvio Antônio do PL do Maranhão defende proposta de sua autoria voltada à imparcialidade do judiciário que determina uma quarentena para políticos que desejem ocupar cargos na magistratura. Para ele, os postos não podem ser utilizados como recompensas partidárias.
2: Silvio Antônio sustenta que o cidadão que necessita da justiça deve ser julgado com isenção e ser resguardado de decisões orientadas por agendas políticas e ideológicas. Ele entende que atualmente muitos representantes do judiciário têm desrespeitado essa determinação constitucional.
1: O PSOL entrou com uma ação direta de inconstitucionalidade no STF contra a redução de penas aos envolvidos nos atos de 8 de janeiro. Chico Alencar, do Rio de Janeiro, alega que a sessão do Congresso que derrubou o veto presidencial à matéria teve irregularidades.
2: Chico Alencar alega que qualquer anistia deve ser precedida de um debate com a população. Ele sustenta ainda que não houve arrependimento dos acusados para justificar o perdão e que a punição é necessária para proteger a democracia e garantir a ética na política nacional.
1: Sérgio Turra, do PP do Rio Grande do Sul, critica a decisão do STF que suspendeu a chamada Lei da Dosimetria, recentemente aprovada pelo Congresso Nacional. Ele afirma que a medida desrespeita a decisão da Câmara e do Senado.
2: Sérgio Turra pede abertura de processo de impeachment contra o ministro Alexandre de Moraes. Ele argumenta que o caso compromete a independência harmônica entre os poderes por invadir as competências do legislativo.
0: Relações Exteriores.
1: Luiz Lima, do Novo, do Rio de Janeiro, critica a participação de brasileiros em uma embarcação interceptada por Israel próximo a Gaza. O deputado afirma que a missão tem caráter de propaganda política favorável ao Hamas e não de ajuda humanitária à população palestina.
2: Luiz Lima questiona a incoerência de grupos que se colocam como defensores de causas internacionais, mas não enfrentam a violência no Brasil. Para ele, ao libertar os brasileiros, Israel age com mais senso de justiça do que o STF no caso dos condenados pelo 8 de janeiro.
0: Política.
1: De acordo com o Marcon, do PT do Rio Grande do Sul, recentes operações da Polícia Federal indicam o envolvimento de lideranças da oposição no escândalo do Banco Master. O deputado critica a articulação de projetos que, segundo ele, beneficiavam instituições financeiras com recursos públicos.
2: Na visão de Marcon, partidos de oposição priorizam interesses do setor financeiro em detrimento de pautas trabalhistas, como o fim da jornada 6x1. O deputado defende o aprofundamento das investigações sobre a atuação de agentes políticos no caso.
0: Segurança Pública.
1: Reginaldo Lopes, do PT de Minas Gerais, elogia o lançamento do programa Brasil contra o Crime Organizado. O parlamentar lembra que o governo federal já encaminhou ao Congresso propostas de combate às facções criminosas e de integração das forças de segurança pública.
2: Reginaldo Lopes informa que o governo prevê investimentos de 11 bilhões de reais em ações de segurança. O deputado também destaca operações da Polícia Federal para enfraquecer financeiramente grupos ligados ao crime organizado.
1: Alexandre Lindenmaier, do PT do Rio Grande do Sul, classifica como histórica a criação do Programa Nacional de Combate ao Crime Organizado, lançado pelo governo federal. Ele elogia a articulação entre União, estados e municípios, além dos investimentos previstos para o setor.
2: Na visão de Alexandre Lindenmaier, o programa prioriza o combate ao financiamento do crime, ao tráfico ilegal de armas e à atuação de facções dentro dos presídios. Segundo ele, a proposta também amplia o controle nas unidades prisionais e fortalece as ações de inteligência.
1: Paulão, do PT de Alagoas, cumprimenta o Poder Executivo pelo lançamento do programa Brasil contra o Crime Organizado. A iniciativa prevê investimentos de 11 bilhões de reais para atacar o poder financeiro de facções criminosas em todo o país.
2: Paulão cita relações entre grupos criminosos, banqueiros e refinarias, como exemplo de ligações a serem asfixiadas pelo programa. Para ele, a presença de autoridades dos três poderes na cerimônia de lançamento demonstra a união de esforços em torno da solução para o problema.
1: Patrus Ananias, do PT de Minas Gerais, critica a proposta que permite ao trabalhador usar recursos do FGTS para comprar armas de fogo e munições. O parlamentar defende o fortalecimento de políticas públicas de proteção à população, em vez de ações que ampliem o acesso a armamentos.
2: Patrus Ananias afirma que o enfrentamento da violência deve priorizar a estruturação das polícias, o controle de fronteiras e a luta contra o crime organizado. Na opinião do congressista, o uso de recursos do FGTS para a compra de armas não contribui para a redução dos homicídios no país.
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0: Meio Ambiente.
1: Avança nas comissões da Câmara a proposta que cria uma política para enfrentar os efeitos da seca no semiárido. A repórter Sofia Peçanha tem informações sobre o tema.
6: A Comissão de Meio Ambiente da Câmara dos Deputados aprovou o projeto que institui a política de convivência com a seca nordestina. A proposta prevê diretrizes para enfrentar os impactos da seca no semiárido brasileiro, por meio de ações como sistemas de monitoramento, planos de emergência para estados e municípios e investimentos em abastecimento de água. O texto destaca que a seca é um fenômeno natural e previsível da região, e por isso deve ser tratada com planejamento contínuo por parte do poder público. Entre os objetivos da política estão garantir acesso à água e alimentação, reduzir desigualdades sociais e econômicas, estimular geração de renda, fortalecer a agricultura adaptada ao clima semiárido e promover a recuperação da caatinga. O relator da proposta na comissão, o deputado Fernando Mineiro, do PT do Rio Grande do Norte, destacou a necessidade de integrar políticas públicas já existentes e fortalecer a atuação conjunta entre União, estados e municípios.
7: O que nós fizemos foi adequar, né, os termos do projeto a toda uma política da questão do semiárido, né, a Caatinga, né? Nós precisamos chamar a atenção e criar mecanismos como o projeto, como o substitutivo que apresentamos, determina. É preciso integrar as ações. Nós temos uma questão grave no Brasil, que é a invisibilidade, digamos assim, do que acontece na Caatinga.
6: A proposta também institui 3 programas nacionais: o Programa de Segurança Hídrica do Semiárido, voltado à ampliação do abastecimento de água, o Programa Semiárido Produtor de Energia, que incentiva a geração de energia solar, e o Programa de Preservação, Regeneração e Uso Sustentável da Caatinga. O projeto estabelece ainda a meta de preservar pelo menos 17% da Caatinga por meio de unidade de conservação de proteção integral no prazo de 5 anos, além de contar com incentivo ao pagamento por serviços ambientais e a projetos de crédito de carbono, com prioridade para a inclusão de pequenos produtores e comunidades locais. Para o deputado Fernando Mineiro, as medidas previstas no texto ajudam a estruturar uma política pública permanente para o semiárido brasileiro.
7: O PL conforma uma agenda coerente com a necessidade de previsibilidade climática, integração federativa e proteção de populações vulneráveis.
6: A autora da proposta, a deputada Isa Arruda, do MDB de Pernambuco, afirma que o semiárido brasileiro concentra cerca de 22 milhões de pessoas e enfrenta problemas históricos relacionados à pobreza, ao acesso à água e à vulnerabilidade climática. Ela destaca que a política pretende estimular o desenvolvimento sustentável do semiárido e ampliar a preparação das comunidades para enfrentar períodos prolongados de estiagem. Agora, a proposta que institui a política de convivência com a seca nordestina aguarda análise da Comissão de Finanças e Tributação. Da Rádio Câmara de Brasília, Sofia Peçanha.
0: Desenvolvimento Regional.
2: Bebeto do PP do Rio de Janeiro faz uma prestação de contas do seu mandato e destaca o envio de recursos para São João de Meriti. Segundo ele, as verbas foram destinadas principalmente às áreas de saúde, infraestrutura e equipamentos públicos do município.
1: O parlamentar também menciona investimentos em espaços esportivos, reforço da segurança pública e melhorias na mobilidade urbana da Baixada Fluminense. De acordo com Bebeto, as ações buscam ampliar a qualidade dos serviços e a infraestrutura local.
2: E do Rocha, do MDB, enaltece o legado de José Sarney à frente do governo do Maranhão. Na avaliação do deputado, a gestão do político foi marcada por obras estruturantes que impulsionaram o desenvolvimento urbano e econômico, principalmente da capital São Luís.
1: O deputado também ressalta iniciativas voltadas à educação durante o período. De acordo com Hildo Rocha, a implantação de ensino mediado por televisão e a ampliação da rede escolar contribuíram para aumentar o acesso dos jovens maranhenses à educação.
2: Albuquerque, do Republicanos, cumprimenta a atual gestão de Roraima. Ele destaca ações urgentes na área de saúde e segurança para recuperar a dignidade da população e a assinatura da progressão de perto de 1.700 servidores aguardada desde 2022.
1: O deputado ressalta ainda a regularização de salários atrasados e a nomeação de comandantes mulheres na polícia para priorizar o combate à violência do gênero. Albuquerque elogia ainda a iniciativa de colocar a aeronave oficial para atender emergências de saúde e de segurança.
0: Transportes.
2: Charles Fernandes, do PSD da Bahia, cobra do governo federal a retomada das obras da ferrovia Oeste-Leste, especialmente no trecho entre Caetité e Oeste Baiano. O deputado afirma que a paralisação compromete investimentos já feitos há quase 20 anos, sem resultado concreto para a população.
1: Charles Fernandes ressalta que a ferrovia é essencial para escoar a produção agrícola do oeste da Bahia até o Porto Sul, no litoral do estado. Ele avalia que a redução de dependência do transporte por caminhões pode ampliar o desenvolvimento econômico na região.
0: Agricultura.
2: Heitor Fu, do PSD, manifesta apoio aos produtores de tabaco do sul do país e repercute protestos realizados no Rio Grande do Sul. O deputado afirma que os agricultores enfrentam dificuldades com a classificação do produto, redução de preços e altos custos de produção.
1: Ele critica ainda medidas que, em sua visão, penalizam o setor produtivo do tabaco e cobra mais atuação da vigilância sanitária sobre a circulação de cigarros eletrônicos. Para Heitor Fu, a falta de controle sobre esses produtos também amplia cria riscos à saúde e fortalece o mercado ilegal.
2: Proposta de Dr. Flávio, do PL do Rio de Janeiro, pretende simplificar a comercialização de alimentos artesanais fora dos limites municipais. Para tanto, ele sugere padronizar a fiscalização entre os diferentes órgãos e unificar as licenças no selo de inspeção municipal.
8: E o selo de inspeção municipal, se ele for bem inspecionado na cidade, o mesmo profissional que faz a inspeção, ele vai fazer também a nível estadual e a nível federal. E cabe ao Ministério da Agricultura, o MAPA, essa autorização para que esse produto possa ser comercializado fora do seu município. Então, o que a gente quer hoje é simplificar que o nosso pequeno e médio produtor, produtor artesanal, que já herdou da sua família essa produção, ele consiga comercializar o seu produto. O Brasil hoje tem mais de 5.600 municípios e quase todos eles têm agricultura familiar e o produtor artesanal. Então, esse projeto só é um parágrafo na lei que autorize o nosso pequeno e médio produtor a comercializar o seu produto em municípios vizinhos.
1: De acordo com o Dr. Flávio, a escolha por um único selo vai impedir a apreensão e descarte de alimentos seguros para consumo ocasionados por entraves burocráticos. Ele pondera ainda que o texto incentiva investimentos em servidores locais para suprir a carência de fiscais sanitários.
2: Zé Neto, do PT da Bahia, celebra a aprovação pela Câmara da suspensão da importação de cacau da Costa do Marfim. Segundo ele, a medida busca proteger a produção nacional, especialmente nos estados da Bahia e do Pará, diante de riscos sanitários para o setor.
1: O parlamentar também destaca a articulação política em torno do projeto de sua autoria que barra a importação de cacau africano. Zé Neto argumenta que a proposta representa uma defesa da cadeia produtiva do cacau e da agricultura familiar brasileira.
0: Comissões.
2: Comissão aprova projeto que suspende pagamentos de financiamentos agrícolas por causa dos efeitos do El Niño. A repórter Silvia Munhato explica a medida que foi estendida para todo o país.
9: A Comissão de Agricultura da Câmara dos Deputados aprovou o projeto que suspende por 3 anos o pagamento de empréstimos agropecuários por produtores afetados pelo fenômeno climático El Niño. O El Niño é um fenômeno climático caracterizado pelo aquecimento anormal e persistente da superfície do Oceano Pacífico, na linha do Equador. O texto lista 9 tipos de programas de financiamento que só deverão ter os pagamentos retomados 1 ano após o fim da suspensão e em 3 parcelas anuais. O projeto original do deputado Léo Prates, do Republicanos da Bahia, citava apenas a região conhecida como Mato Piba, formada pelos estados do Maranhão, Tocantins, Piauí e Bahia. Mas o relator, deputado Coronel Meira, do PL de Pernambuco, estendeu a proteção aos atingidos em todo o país.
10: Considerando o caráter nacional e dinâmico dos efeitos do El Niño, mostra-se mais adequado e justo estender a abrangência da medida a todos os produtores rurais dos estados atingidos por estiagens severas, chuvas extremas e outros eventos correlatos e relacionados ao referido fenômeno.
9: A proposta que suspende pagamentos de empréstimos de produtores rurais afetados pelo El Niño será analisada agora pelas comissões de Finanças e Tributação e de Constituição e Justiça. Da Rádio Câmara de Brasília, Silvia Minhato.
0: Saúde.
1: Geraldo Rezende, do União de Mato Grosso do Sul, alerta para o surto de chikungunya nas aldeias Jaguapiru e Bororó, em Dourados. Ele informa que viabilizou a construção de novas unidades de saúde, a entrega de 300 novas casas para as famílias e a licitação de uma nova rede de abastecimento de água.
11: Nós conseguimos colocar uma emenda para a licitação acontecer mais rápido possível para iniciar uma construção de nova captação, reservação e distribuição de água na reserva indígena Dourados. É um assinte a gente verificar que crianças com 7, 8 anos carregando lata de 20 litros de água barrenta e de pessoas idosas com 80, 100 anos carregando lata de água de 20 litros, água inclusive inapropriada para consumo.
2: Na visão de Geraldo Rezende, uma nova rede de abastecimento de água é fundamental para reduzir a mortalidade infantil e de idosos. O parlamentar também anuncia a construção de 2 novas creches.
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1: Vinte e duas horas e um minuto.
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2: Vinte e duas horas, 26 minutos.

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11: 22 horas, 40 minutos.

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2: Vinte e três horas e 20 minutos.
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1: Meia-noite e um minuto.
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1: 00:22.
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0: uma hora.
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0: 1:29.
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2: 2 horas.
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0: 2:12.
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1: 2:52.
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0: 2:59.
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0: Três horas.
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0: 10:42.
1: E essa aqui vai pros solteiros que ainda não casou. Você tá precisando de uma ajudinha.

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2: 4 horas.
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0: 4:10.
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0: 4:38.
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0: 24 horas, 56 minutos.
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4: 5 horas.
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0: Árvore Confusa. Havia na Índia um belo jardim cheio de árvores, flores e arbustos. Todos viviam em harmonia e felizes, exceto por uma árvore que era muito triste.

0: Ela era a única de sua espécie nesse jardim. Nunca tinha dado flores ou frutos e por essa razão se sentia frustrada. Ela não sabia quem era, nem o seu propósito no jardim. As outras árvores tentavam encorajá-la dizendo: "Por que você não tenta dar mangas, assim como eu?", falou a mangueira. "Bobagem, você deveria dar rosas, assim como eu", falou a roseira. Esses comentários só faziam aumentar a frustração e a tristeza da árvore que não sabia quem era. Um dia, chegou ao jardim, no início de uma noite quente, uma coruja muito velha. Ela se sentou no galho da árvore confusa e ouviu um choro triste e sufocado. "Por que está chorando?", perguntou a coruja. "Ah, eu não sirvo para nada. Não produzo frutos ou flores e não consigo ser como as outras árvores." "Não se preocupe. Esse seu problema é muito mais comum do que você imagina. Pare de olhar para as outras árvores e olhe para si mesma. Dentro de si mesma encontrará a sua vocação."
1: "Como assim? Eu não entendo."
0: "Você não dará mangas, porque não é uma mangueira. Nem rosas, porque não é uma roseira. Olhe a grande quantidade de pássaros que fazem ninhos em seus galhos. Veja o seu tamanho majestoso. Observe as pessoas que se sentam à sua sombra para descansar ou fazer um piquenique. Você nasceu para ser grande e abrigar a todos que desejam descanso e proteção. Você é um carvalho." Uma alegria imensa tomou conta da grande árvore. Ela se sentiu forte e segura de si mesma. Agora ela sabia o que era e qual era a sua missão. Deste dia em diante, todo o jardim ficou completamente feliz. Esse conto nos ensina que muitas vezes nos sentimos perdidos ao tentar nos comparar com os outros. No entanto, cada um de nós tem um propósito único. E é ao olhar para dentro de si que encontramos nosso verdadeiro valor. Assim como o carvalho, precisamos reconhecer nossas próprias qualidades e a importância do papel que desempenhamos, independentemente das expectativas alheias. Pense nisso, mas pense agora. Chegamos assim ao final de mais um Pense Nisso. 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
5: As lavouras de algodão estão se desenvolvendo bem no estado. Para esta safra, houve um aumento de aproximadamente 4% da área de plantio. São cerca de 1,5 milhão de hectares plantados.
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8: Bom dia, 6:19.

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0: 6:26. Daqui a pouquinho tem informação pra você no Primeira Página.
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0: 13 de maio, ouça os destaques da edição de hoje. Estrada MT-560 é totalmente bloqueada em Sorriso para construção de uma nova ponte de concreto.
1: Bombeiros realizam campanha para trazer dos Estados Unidos caminhão que deu início à corporação em Mato Grosso.
0: 27 cidades do estado comemoram aniversário hoje.
1: União Europeia tira o Brasil da lista de exportação de carne. E o governo federal lança painel que monitora agrotóxicos na água do país. Primeira página está começando.
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0: Bom dia pra você, boa quarta-feira, ainda com aquele friozinho, né? 19 graus na capital de Mato Grosso, máxima hoje que pode chegar aos 28, já estamos quase alcançando novamente os 30 graus na parte da tarde. Oficialmente, segundo a previsão do tempo, hoje é o último dia de frio aqui em Mato Grosso, principalmente aqui na capital. Mas já tem uma nova onda de frio, tá prevista, a gente fala mais sobre isso ao longo da edição de hoje. Yasmin Oliveira, tudo bem? Bom dia pra você.
1: Bom dia, Cleto. Tô aqui rindo, vendo você, ouvindo você falar que tão feliz que a onda de frio tá indo embora. Nem disfarça. Fala numa felicidade, aí depois
0: tem
1: ele...
0: Tem gente desde o fim de semana não toma banho, viu?
1: Gente, aí realmente...
0: Brincadeira.
1: Ai, bom dia pra você, ouvinte. Que bom ter você por aqui. Excelente quarta-feira. Vamos juntos com muita informação, notícias aqui no seu rádio. Você que nos acompanha em Sorriso, Rondonópolis, Cáceres. Você também que nos ouve na região do Araguaia. É muito bom ter você por aqui. Juntos até às 8 horas da manhã com a nossa equipe de jornalismo.
0: Fala sobre o dia de hoje na história. Dia importante, hein? Dia marcado por transformações, pela fé, por um fenômeno curioso aqui no nosso estado. Mas principalmente na história do país, hoje nós relembramos os 138 anos da abolição da escravidão. Foi neste dia, em 1888, que a Lei Áurea foi assinada, colocando fim legal a um dos períodos mais tristes da nossa trajetória. É uma data para a gente refletir sobre luta por igualdade.
1: Na religiosidade, hoje é o dia de Nossa Senhora de Fátima. A data relembra a primeira aparição da Virgem aos três pastorios em Portugal, no ano de 1917. E uma das devoções mais fortes do povo brasileiro, reunindo fiéis em oração pela paz e pela esperança em tempos difíceis.
0: Aqui no nosso estado, muitas cidades estão em festa, comemoram aniversário hoje, mais de 20 cidades, entre elas polos importantes, a gente está falando de Sorriso, Tangará da Serra, Primavera do Leste, Nova Mutum, são várias que a gente vai trazer também ao longo da edição de hoje, cidades que ajudam a carregar o desenvolvimento de Mato Grosso.
1: Mas você já parou para pensar por que tantas cidades de regiões diferentes aqui do estado celebram a emancipação exatamente na mesma data? Será que é só coincidência ou tem uma explicação política e histórica por trás disso? Daqui a pouco a gente vai trazer essa explicação para você, o porquê desse boom de aniversários no dia de hoje. Para você que está em uma dessas cidades que nós mencionamos aqui, parabéns a todos, né? São 40 anos, muitas cidades estão completando 40 anos porque todas foram emancipadas em 86. Então, 27 cidades do nosso estado, parabéns a todos. Todas elas, e a gente vai citar cada uma aqui daqui a pouco, tá? Ótima quarta-feira pra gente.
0: De olho no trânsito sempre para você fazer um ótimo caminho, um ótimo trajeto até o trabalho, até a academia, até a escola do teu filho. Por isso a gente conversa com a Clara Lucite. Não, na verdade, hoje é o Felipe Coelho. Vamos conversar com o Felipe Coelho de volta das férias, hein, Felipe? Descansou bastante, meu amigo. Quais são as informações aí do trânsito?
4: Olá, Cleto. Um ótimo dia para você, para Yasmin e também para todos que estão aqui nos acompanhando. Curti bastante as férias, né, Cleto? Mas é hora de voltar ao trabalho e, por enquanto, aqui na capital, um trânsito bem tranquilo. Mas tem dois pontos onde eu quero destacar para os motoristas aqui de Cuiabá, que nesse momento apresenta lentidão. O primeiro é no cruzamento da Avenida Beira Rio Sul com a Fernando Corrêa da Costa, realmente trânsito bastante carregado nesse momento. E outro ponto é na Avenida Rui Barbosa para as pessoas que estão indo em direção à Estrada do Moinho. E outros pontos da capital nesse momento o trânsito flui muito bem, mas o cenário certamente daqui a pouco vai mudar, Cleto. Então daqui a pouco eu vou voltar com outras atualizações.
0: Combinado, Felipe. E a gente, claro, sempre quer a participação de você, ouvinte, você que está na nossa sintonia, 99680-5454. Qual é o teu olhar aí no trânsito? Tem alguma coisa que está te chamando a atenção? compartilhe com a gente, fique à vontade para participar aqui do Primeira Página. Atenção, você da região norte, você que vai para a região norte, a MT-560 em Sorriso vai ser totalmente bloqueada a partir das 7 horas da manhã de hoje. A interdição é realizada na ponte sobre o Ribeirão Grande, conhecido como Corgão, para início das obras de construção de uma nova estrutura de concreto.
1: Segundo a Secretaria de Infraestrutura do Estado, a atual ponte de madeira será removida e, por isso, o tráfego fica interditado, sem prazo definido para a liberação. Os motoristas que precisarem viajar entre Sorriso e Itaporá devem utilizar rotas alternativas. As opções indicadas são a MT-242, passando por Ipiranga do Norte, e a MT-338, 338, via Lucas do Rio Verde. O trecho já registrou 3 acidentes envolvendo veículos em pontes de madeira desde o ano passado. O caso mais recente foi no fim do mês passado, quando um caminhão bateu na estrutura e quase caiu no leito do Ribeirão. A orientação para quem vai pegar a estrada é redobrar a atenção, ficar atento e se programar para sair com antecedência e não ter nenhum tipo de problema na viagem, Cleto.
0: No começo da edição de hoje, falamos das cidades que estão comemorando aniversário. São 27 cidades, viu, gente? Vamos citar cada uma delas aqui, Yasmin?
1: Vamos.
0: Campinápolis, Cocalinho, Vila Rica, Porto Alegre do Norte, Terra Nova do Norte, Itaúba, Vera, Nova Canaã do Norte, Novo Horizonte do Norte, Peixoto de Azevedo. Falei as primeiras 10 cidades aqui que estão de aniversário hoje.
1: Marcelândia, Sorriso, Nova Olímpia, Indiavaí, Comodoro, Porto Esperidião, Reserva do Cabaçal, Primavera do Leste, Novo São Joaquim e Alto Taquari também.
0: Guarantã do Norte, Figueirópolis do Oeste, Araguaiana, Paranaíta, São Félix do Araguaia, Pedra Preta e Tangará da Serra. A data marca a emancipação política dessas cidades, oficializada no mesmo período durante o processo de expansão de Mato Grosso.
1: Daqui a pouco a gente vai falar por que tantas cidades foram emancipadas na mesma data, em 1986. Mas antes disso, vamos para Sorriso, porque por lá tem comemoração, né? O mês inteiro de comemorações em Sorriso, mas hoje em específico tem um evento que é muito tradicional na cidade. Sorriso vive um dos momentos mais marcantes da história do município. São 40 anos, político-administrativa, emancipação. A programação especial reúne música, tradição e participação popular em uma grande homenagem às famílias que ajudaram a construir a cidade ao longo dessas 4 décadas. Beatriz Schaeffer chega para contar para a gente quais são os detalhes dessa comemoração. Bom dia, Beatriz.
5: Ótimo dia, Yasmin, Cleto. Pois é, as comemorações começaram ainda ontem, em grande estilo, com o show nacional da dupla César Menotti e Fabiano, no Estádio Municipal José Egídio Prima. O evento gratuito reuniu milhares de pessoas em uma noite de muita emoção, música e celebração da história e trajetória de Sorriso. Famílias inteiras participaram da festa, que terminou sem registros de ocorrência e reforçou o clima de tranquilidade e união durante as comemorações. Hoje, a programação segue com um momento dos mais tradicionais do aniversário da cidade. O corte do bolo comemorativo na Praça da Juventude. Serão mais de 5 mil pedaços distribuídos para a população e uma celebração preparada especialmente para marcar os 40 anos de crescimento, desenvolvimento e transformação do município, que hoje é referência em Mato Grosso e em todo o Brasil. A produção do bolo mobilizou equipes de cozinheiras e confeiteiras durante vários dias de trabalho intenso. Cada detalhe foi preparado para representar a história construída pelos pioneiros e por todas as famílias que contribuíram para o desenvolvimento da cidade. E para facilitar o acesso da população, o transporte coletivo terá horário especial a partir das 14 horas, com destino à Praça da Juventude, onde o corte do bolo acontece às 16 horas. E no restante dos dias, ainda muita comemoração por aqui, feriado, mas a nossa equipe segue trabalhando. Volto com vocês a Cuiabá.
0: Obrigado, Beatriz, pelas suas informações. Fico imaginando o tamanho desse bolo para ter 5 mil pedaços, né? Que vão ser distribuídos. Olha, tem outra cidade comemorando aniversário, Primavera do Leste. Então vamos para a região sudeste conversar com Alex Bettinardi. Alex, em Primavera, qual que é a programação para hoje, hein? Bom dia para você.
6: Oi, Cleto, bom dia para você também, Yasmin, a todos que nos acompanham. Pois é, Primavera do Leste é uma cidade bem jovem, né? São 40 anos de emancipação político-administrativa, mas se consolida como um polo econômico na região. São mais de 85 mil habitantes por aqui. O município tem um PIB, sabe de quanto? Mais de 8 bilhões e meio de reais. Um valor significativamente superior à média estadual. A economia de Primavera do Leste é diversificada e liderada pelo setor de serviços, seguido pela agropecuária, pela indústria de transformação, com destaque para a bioenergia, processamento de grãos e de olho no futuro. A gestão municipal busca ativamente investimentos internacionais nos setores de tecnologia, de logística, expansão de alimentos. E como todo aniversário, Cleto, a data vai ser marcada por uma programação especial, de graça, aberta para toda a população. Daqui a pouco, às 7:30 da manhã, vai ter missa de ação de graças. À tarde, a partir das 4 horas, a Lagoa Vô Pedro Viana recebe uma grande festa com apresentações culturais para toda a família. Vai ter distribuição de pipoca, algodão doce, refrigerante, picolé, além de pintura facial, brinquedos para as crianças e, claro, o momento mais esperado, o tradicional parabéns e a entrega do bolo para a população primaverense. A festa segue à noite, à beira da Lagoa Vô Pedro Viana, para celebrar essas 4 décadas de história e desenvolvimento do município. Parabéns aos moradores de Primavera do Leste. Eu volto com vocês aí na capital. Cleto e Yasmin, boa quarta pra gente.
1: Excelente quarta-feira para todos nós, Alex. É isso mesmo. E você sabia, ouvinte, que, como a gente disse aqui, são 27 cidades que estão comemorando aniversário hoje. Essa coincidência no calendário, ela não foi por acaso, e ela mistura emancipação política com simbolismo histórico, né, Cleto?
7: Nós conversamos com o historiador Edvar Milton de Oliveira, que explica que a criação dessas cidades nos anos 80 foi uma resposta ao crescimento da região centro-oeste, principalmente de Mato Grosso.
8: Nós podemos entender que a criação de municípios na década de 80, em particular 1986, foi extremamente importante porque o estado de Mato Grosso vivia um momento de expansão agrícola bastante intensa e que automaticamente estava sendo marcada pela chegada de um fluxo migratório de pessoas. Ao transformar esses distritos em município e a presença do estado naquele espaço, possibilitou uma ação simbólica bastante grande do ponto de vista da alforria, né? As pessoas podiam, a partir deste momento, ter acesso à infraestrutura estatal e, claro que, por outro lado, tornou-se um marketing político. Por quê? Porque a escolha do dia 13 de maio tem a ver com a libertação, entre aspas, dos escravos a partir da Lei Áurea.
1: A transformação de distritos em municípios permitiu que a infraestrutura e os recursos estatais chegassem mais perto dos moradores. Mas a escolha específica do dia 13 de maio foi também uma estratégia de marketing político da época, para reforçar a ideia de liberdade, como disse aí o historiador. O Edvar Milton destacou também a relação entre a alforria, né, das pessoas escravizadas e a emancipação dessas cidades.
8: É extremamente importante que o estado possa não só nesses municípios comemorar a data por conta da emancipação do município, mas também motivar a todos para que compreenda a relevância da identidade histórica que marcou profundamente a sociedade brasileira.
7: Sim, muito bem, então uma data que representa a consolidação de identidades regionais. Se você é natural dessas cidades, parabéns. Se você mora nessa cidade, está nos ouvindo agora, também aproveite o dia, que eu sei que é um dia especial por aí. 6:46, hora do intervalo, Yasmin. Vamos fazer a primeira pausa?
1: Vamos, e na sequência a gente volta, Cleto, falando aqui de um leilão que vai ser realizado em Várzea Grande. Leilão de veículos apreendidos. Muita gente aproveita essa oportunidade para comprar veículos com preço mais baixo. A gente vai falar sobre isso. Vamos trazer também detalhes sobre o plano que foi lançado pelo governo federal, do plano de segurança para combate ao crime organizado. Tem também uma informação que mexeu com o mercado ontem: a União Europeia tirou o Brasil da lista de países autorizados a exportar carne para a Europa. Tudo isso e muito mais daqui a pouco, depois do intervalo.

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1: De volta, obrigado por confiar no nosso trabalho, no nosso jornalismo. Na capital do estado, 19 graus a temperatura. Olha, o presidente Lula sancionou uma nova lei que endurece regras para presos envolvidos em crimes contra agentes de segurança pública. A medida foi publicada ontem no Diário Oficial da União. Com a nova regra, acusados ou condenados por matar policiais, militares, agentes penitenciários ou integrantes da Força Nacional poderão ser transferidos. Com a nova regra, acusados ou condenados por matar policiais, militares, agentes penitenciários ou integrantes da Força Nacional poderão ser transferidos. Com a nova regra, acusados ou condenados por matar policiais, militares, agentes penitenciários ou integrantes da Força Nacional poderão ser transferidos. Com a nova regra,
2: do regime disciplinar diferenciado para detentos considerados de alta periculosidade. Outra mudança prevê prioridade para audiências por videoconferência, com foco em mais segurança e menos deslocamentos no sistema prisional.
1: A segurança pública, sem dúvida nenhuma, vai estar no debate eleitoral deste ano, então o governo corre contra o tempo para tomar medidas, lançar programas. E isso aconteceu ontem. O governo federal lançou o programa Brasil contra o Crime Organizado. A estratégia nacional prevê mais de R$1 bilhão em investimentos ainda este ano para reforçar o combate às facções criminosas em todo o país.
2: O pacote ele inclui ações contra...
1: R$1 bilhão em investimentos ainda este ano para reforçar o combate às facções criminosas em todo o país.
2: O pacote ele inclui ações contra a lavagem de dinheiro, o tráfico de armas também, a violência e o fortalecimento da segurança nos presídios. Além disso, o governo anunciou uma linha de crédito de R$10 bilhões para que estados e municípios possam investir em equipamentos e estrutura na área da segurança pública. Entre os equipamentos previstos estão viaturas, drones, câmeras corporais, bloqueadores de celular, sistema de videomonitoramento e até helicópteros para operações.
1: O programa também quer impedir que facções continuem comandando crimes de dentro dos presídios. Para isso, o governo pretende reforçar a segurança em 138 unidades prisionais, que são consideradas estratégicas, e quer criar também um Centro Nacional de Inteligência Penal para integrar informações em todo o país. Outra frente é o combate ao dinheiro do crime organizado, investigação sobre lavagem, ocultação de patrimônio. O governo também quer modernizar a investigação de homicídios, mais tecnologia. Durante o lançamento, o vice-presidente Geraldo Alckmin defendeu o controle de armas e afirmou que o porte deve ficar restrito às forças de segurança. E só um detalhe, Yasmin, 4 em cada 10 brasileiros falaram já que convivem com facções no bairro. É o levantamento aí que foi divulgado recentemente, mostrando então cada vez mais a presença das facções nos bairros das nossas cidades.
2: E a necessidade de um plano como esse, né, Cleto? As autoridades estão estudando aí o que fazer para combater, até porque a gente sabe também que o Lula esteve recentemente com Donald Trump, uma das conversas dele com o presidente americano, norte-americano, foi de que a tentativa de não tornar as facções como
1: terroristas,
2: por conta do impacto que isso poderia causar no futuro. Então, teve essa conversa entre os dois presidentes e provavelmente esse plano que foi lançado agora já é uma resposta a essas negociações para que o combate ao crime organizado seja mais efetivo aqui no Brasil.
1: E quem quiser aprofundar um pouco mais nesse tema, tem uma série lançada pelo jornalismo da Globo, que está disponível no Globoplay, e inclusive que escuta e conversa, entrevista com vários personagens da segurança pública do nosso país, então fica essa dica também.
2: O nome da série é Territórios. Você pode acessar lá na Globoplay e assistir, tá? Agora, mudando de assunto, uma outra notícia que impactou bastante o mercado ontem foi a de que a União Europeia tirou o Brasil da lista de países autorizados a exportar carne para o bloco a partir de 3 de setembro. A decisão foi publicada ontem e afeta principalmente o setor pecuário brasileiro.
1: Segundo a União Europeia, o Brasil não apresentou garantia sobre o controle no uso de antimicrobianos em animais. Esses produtos são usados para tratar, prevenir infecções, mas o uso excessivo é criticado por aumentar a resistência a antibióticos. A Europa é um dos principais destinos da carne brasileira, atrás apenas da China e dos Estados Unidos. A medida surge poucos dias após o acordo comercial entre Mercosul e União Europeia entrar em vigor de forma provisória. E aí, Yasmin, estava todo mundo achando que o Brasil estava em lua de mel, né? O Mercosul estava em lua de mel com a União Europeia. E veio essa notícia ontem, então. Nós conversamos com o Suemi, a gente conversou com a Suemi Mori, que é diretora de Relações Internacionais da Confederação da Agricultura e Pecuária do Brasil, e ela comenta um pouquinho mais, então, sobre essa decisão. Vamos ouvir.
3: A decisão da União Europeia de proibir a importação de alimentos de origem animal do Brasil a partir de setembro preocupa muito a CNA, especialmente considerando que o acordo de livre comércio entre Mercosul e União Europeia entrou em vigor no início desse mês. Importante destacar que o Brasil é um dos maiores exportadores mundiais de produtos de origem animal por causa da excelência da qualidade e da sanidade da sua produção. A CNA, que esteve presente ao longo de todo o processo de negociação do acordo, buscará o diálogo com as autoridades europeias para reverter essa medida.
1: Até agora, o Ministério da Agricultura não se pronunciou. A expectativa, a previsão é que o governo tente rever essa decisão antes das novas regras de fato passarem a valer. Seguimos de olho, acompanhando. Qualquer novidade a gente traz para você, ouvinte.
2: Antes do intervalo, os destaques internacionais. A Organização Mundial da Saúde confirmou 11 casos de hantavírus ligado ao surto registrado em um navio de cruzeiro no Atlântico. Até agora, 3 pessoas morreram. Mesmo assim, a OMS diz que não existe sinais de uma disseminação maior da doença neste momento. A Espanha também confirmou um novo caso da doença, do hantavírus. Uma passageira que foi resgatada do navio testou positivo para ser levada para a quarentena em um hospital militar lá em Madrid. Outros passageiros seguem monitorados também e testaram negativo. Segundo a OMS, a maioria dos casos está ligada à cepa antes do hantavírus, uma variante para que ela pode ser transmitida entre pessoas em contato muito próximo. Então, nesse caso do navio, como todos estavam juntos, aí sim teve essa possibilidade. Normalmente o hantavírus, ele é transmitido pelo contato com urina, com saliva, de roedores infectados. Não é o caso desse hantavírus da cepa Andes. Então, Organização Mundial da Saúde confirmou 11 casos de hantavírus ligado a esse surto lá no navio.
1: Inimaginável aí a sensação desses passageiros, né? Era para ser uma viagem, aproveitando, e agora esse susto enorme por lá. Então, uma boa recuperação a todos. Na Rússia, gente, ainda trazendo destaques internacionais, a Rússia anunciou que concluiu com sucesso o teste final do míssil balístico intercontinental, chamado de Sarmat. O armamento tem capacidade nuclear e, segundo Moscou, aí pode atingir a Europa em menos de 10 minutos. O míssil tem alcance de 35 mil quilômetros. Foi apelidado pela OTAN, abre aspas, de Satanás, por causa da velocidade, do poder de destruição e da capacidade de escapar de radares. O presidente Putin afirmou que o míssil deve entrar em operação ainda este ano. Segundo o governo russo, o míssil é o mais poderoso já desenvolvido pelo país. O armamento pode transportar mais de 10 ogivas nucleares, o que aumenta a preocupação internacional em meio às tensões globais.
2: Vamos para o intervalo agora. Você da região de Sorriso, você fica agora com o seu jornal local, e você de Rondonópolis também. Na sequência, a gente volta com mais informações para você da região metropolitana e também de Cáceres.
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5: 7 horas.
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1: Vamos lá, força, coragem e paciência para encarar esse trânsito dessa quarta-feira. De volta com mais informações, inclusive com atualizações de como estão as nossas ruas e avenidas. Felipe Coelho.
2: Cleto, já temos um cenário bastante diferente do trânsito aqui na capital. Eu vou começar destacando...
1: Vamos lá, força, coragem e paciência para encarar esse trânsito dessa quarta-feira. De volta com mais informações, inclusive com atualizações de como estão as nossas ruas e avenidas. Felipe Coelho.
2: Cleto, já temos um cenário bastante diferente do trânsito aqui na capital. Eu vou começar destacando a Tancredo Neves, que nesse momento tem trânsito nos dois sentidos, tanto para as pessoas que estão indo em direção à Avenida Beira Rio, quanto também para quem está indo em direção a Fernando Corrêa da Costa. Aproveitando que eu estou falando dessa avenida também, nesse momento o cenário do trânsito bastante diferente, com um trânsito mais intenso, tanto na altura da Rua do Flamengo, e quanto também desde o cruzamento com a Avenida Beira Rio Sul até o cruzamento com a Avenida Caiapós. Também já temos um trânsito intenso nesse momento na Palmiro Paz de Barros, e para finalizar, na região central da cidade também um trânsito bastante carregado, principalmente na Generoso Ponce e na região da Praia. Então são locais onde quem está nos acompanhando precisa ficar atento, e o ideal já é procurar outras rotas para seguir no seu destino normalmente, Cleto. Daqui a pouco eu vou voltar com outras atualizações.
1: Muito bem, obrigado Felipe pelas suas informações, obrigado pela participação aqui, daqui a pouco se retorna com outras atualizações. Tem ouvinte participando, viu? A gente comentou aí sobre o plano da segurança pública, né? Para combater as facções criminosas. Aí tem, deixa eu pegar a mensagem aqui, Alexandre Ramos, nosso ouvinte fiel. Após 3 anos e meio, o governo diz que quer combater o crime organizado, é isso? Pois é, meu amigo, é isso, né? As pesquisas mostram que segurança pública é uma das principais demandas da população brasileira, sem dúvida, assim como o endividamento. Tem mais aqui comentando sobre a segurança, essa medida aí de transferir preso para a penitenciária de segurança máxima, que mata policiais, né? Acho que muita gente concorda, mas eu também concordo que os policiais têm que estar mais preparados, principalmente emocionalmente, qualquer coisa do tipo, inclusive, principalmente, mais uma vez, a palavra no Rio de Janeiro, onde os policiais atiram primeiro para perguntar depois, né? A participação aqui do ouvinte, dando, claro, a opinião dele ao Ademar, que está participando aqui, falando que as polícias também precisam ter mais preparo. É um conjunto de fatores que envolvem a segurança pública e que são fatores bem complexos. Não é da noite pro dia que a gente vai resolver essa questão, principalmente da criminalidade no nosso país.
3: Mas precisa começar, né? Isso que é importante. E olha, já que a gente está falando, nossos ouvintes mandaram mensagens aqui comentando esses assuntos nacionais, acaba de sair uma pesquisa Quest para presidente da República. A pesquisa foi divulgada agora de manhã, mostra que 49% dos brasileiros desaprovam o governo Lula. Já a aprovação chegou a 46%. Os números mostram uma melhora em relação à pesquisa de abril, quando a desaprovação era de 52% e a aprovação de 43%.
1: O levantamento aponta que o Nordeste segue como região com maior apoio ao presidente, 63% de aprovação. Entre as mulheres, o governo tem 48% de aprovação. Já entre os jovens de 16 a 34 anos, a desaprovação chega a 55%. A pesquisa também mostra que 55% dos entrevistados acham que Lula não merece mais 4 anos de mandato. Outros 41% disseram que o presidente merece ser reeleito. O levantamento ouviu 2.004 pessoas entre os dias 11 e maio e tem margem de erro de 2 pontos percentuais. Tem outro recorte dessa pesquisa, né, Yasmin?
3: Tem isso mesmo. A pesquisa também revelou como que ficaria o cenário para as eleições, né? Quest, segundo turno, Lula tem 42% e Flávio Bolsonaro aparece com 41%, Cleto.
1: Eles estão empatados, né? Tecnicamente.
3: O Lula voltou a ficar à frente numericamente nessa pesquisa que foi divulgada, 42% das intenções de voto, Flávio com 41%, como eu disse. Na pesquisa anterior da Quest, que foi realizada em abril, era o Flávio Bolsonaro que aparecia na frente. Em março, eles estavam numericamente empatados com 41% cada. E agora tem essa diferença, Lula com 42% e Flávio Bolsonaro, de acordo com a pesquisa Quest, com 41%.
1: Muito bem, cenário eleitoral então, eleições se aproximando, inclusive o O cadastramento eleitoral foi fechado recentemente, então a gente está na contagem regressiva também para as eleições, ano também de Copa do Mundo. É um resto de ano bem agitado aqui no nosso país. Bom, 7:07, vamos mudar completamente de assunto, vamos para a Barra do Garças, porque volta hoje a partir das 6 da noite a Feira da Calçada da Cultura por lá. O espaço conta com exposição de artesanato, gastronomia. Lucas Iglesias, bom dia para você.
4: Olá, bom dia a todos. Estão confirmadas apresentações de dança, contação de história, teatro e música. Haverá também troca e venda de livros usados e ainda aulas de xadrez de graça. É uma oportunidade também para novos talentos se apresentarem e mostrarem um pouco da sua arte. É, vai ter palco aberto lá também. O espaço ainda contempla 7 painéis de artistas locais com um pouco da arte de cada um, mostrando a pluralidade do município. A Feira da Calçada da Cultura tem

0: edital Vidas em Avanços. O programa ele vai selecionar projetos sociais aprovados em leis federais de incentivo fiscal. As inscrições seguem abertas até o dia 22 de maio e devem ser feitas pela internet. O objetivo é apoiar iniciativas nas áreas de esporte, cultura, infância, adolescência e apoio à pessoa idosa.
1: O edital, Yasmin, foi lançado pela Aster e busca projetos voltados à educação, empoderamento feminino, inclusão social e desenvolvimento sustentável. Em edições anteriores, esse apoio ajudou a ampliar ações com programa Volei Kids em Cuiabá e o Florescer Ação Social em Nova Olímpia. As iniciativas receberam incentivo para expandir a atividade educacional, esportiva e geração de renda. Para participar, as organizações precisam ter projetos já aprovados em leis de incentivo fiscal. Então, atenção, organizações sociais de Mato Grosso e de todo o país já podem se inscrever nesse edital chamado Vidas em Avanços.
0: E lideranças indígenas de Mato Grosso se reúnem em Cuiabá para discutir demarcação de terras, direitos e representatividade na política.
1: Os povos indígenas querem ser ouvidos. E foi exatamente isso que aconteceu durante a audiência pública realizada ontem dentro da programação do chamado Acampamento Terra Livre. O encontro foi presidido pela primeira deputada estadual indígena de Mato Grosso, Eliane Chunacalo. Reuniu lideranças para cobrar direitos, demarcação de terras e mais representatividade na política.
2: Nós estamos nas cidades também. Nós estamos nos municípios que dizem que vão perder se não tiver território demarcado.
0: Lideranças de várias regiões de Mato Grosso estão reunidas. É o primeiro secretário da Federação dos Povos e Organizações Indígenas de Mato Grosso, o Silvano, ele do povo Chiquitano, ele falou sobre os principais problemas que são enfrentados por eles.
3: Os problemas, principalmente, é a falta de demarcação dos territórios. Nós temos vários territórios que não estão demarcados, vários territórios que nem processo de demarcação tem, como é o caso do povo Chiquitano. A gente também tem problemas com invasões de territórios, problemas com garimpos ilegais dentro dos territórios e a falta de segurança por parte do próprio Estado dentro dos territórios indígenas.
1: E olha, dados da Fundação Nacional dos Povos Indígenas apontam 74 terras indígenas em Mato Grosso. 60 áreas já aparecem regularizadas, enquanto outras seguem em etapas como homologação, delimitação, declaração ou estudo. E é justamente a conclusão desses processos que segue entre as principais pautas debatidas pelas lideranças indígenas, que afirmam que mais território ainda aguardam demarcação em Mato Grosso, como volta a falar a deputada estadual Eliane Chunacalo.
2: A gente tem aproximadamente umas 20 territórios em processo de demarcação em diversas fases, que é uma luta desde que o Estado é Estado, né? 40, 50 anos, os povos que estão lutando por reconhecimento do Estado para que tenha seus territórios demarcados, reconhecidos, né?
1: Além das discussões sobre território, a programação também aborda educação escolar indígena, saúde, violência contra as mulheres e as eleições. A expectativa, a previsão é que o encontro defina nomes que devem representar os povos indígenas nas próximas, né, disputas eleitorais. Gente, antes do intervalo, tem uma reportagem aqui bem bacana, envolve curiosidade. É sobre a história do Corpo de Bombeiros de Mato Grosso, que pode ganhar um reforço de peso. E vem lá dos States, lá dos Estados Unidos.
0: Você já viu a foto do caminhão?
1: Não vi,
0: Cleto?
1: Não. Vou pesquisar.
0: Nossa, olha aí, é muito legal. É uma campanha, gente, que está sendo realizada para buscar arrecadar 4. E a ideia é trazer um caminhão, uma réplica de um Ford Big Job de 1964. Que foi o primeiro caminhão de combate a incêndios usado aqui no nosso estado, aqui em Mato Grosso. O caminhão, para quem quiser ver a foto dele, já vou dar um spoiler aqui, vai lá no G1MT, nosso site no G1 tem uma reportagem também completa, a Stephanie vai trazer os detalhes aqui nessa reportagem, mas lá tem a foto do caminhão, que é essa réplica do Ford Big Job 1964. Stephanie Gomes, então, com os detalhes. modernas viaturas de hoje, é difícil imaginar que até 1964, Cuiabá não tinha um serviço formal de bombeiros. Tudo começou com a doação de um caminhão vindo de São Paulo, que se tornou o embrião da corporação em Mato Grosso. O coronel Paulo Correia, um dos organizadores da campanha, relembra que as condições de trabalho naquela época eram bem diferentes do conforto atual.
4: Os caminhões, eles não tinham cabine

0: estendidas, como são os caminhões de hoje. Antigamente, os caminhões, por exemplo, o Big Job, o que que difere ele? É que naquela ocasião ia 2, 3 bombeiros na frente e o restante dos bombeiros iam lá na carroceria, lá em cima sentado ou pendurado lá atrás. O que mudou foi o conforto. O bombeiro saiu de estar pendurado lá atrás ou sentado tomando sol, chuva e outras intempéries e veio para dentro da cabine.
1: O veículo foi localizado em site de leilão no Kansas, nos Estados Unidos, e arrematado com a ajuda de uma vaquinha entre militares e empresários. O caminhão já está na Flórida, aguardando os trâmites de importação e o pagamento de impostos. A meta de R$400 mil também inclui a criação de um centro de memória para que a sociedade possa conhecer essas raízes.
0: Trazer esse caminhão de volta, ele representa resgatar as nossas origens, né? Materializar e eternizar aquilo que deu origem ao Corpo de Bombeiros. Um povo sem história é um povo perdido. E a ideia é trazer para poder resgatar aí as futuras gerações, não só de bombeiros, mas a sociedade cuiabana ter a oportunidade de conhecer a história como era no princípio, como nós começamos.
1: Stephanie Gomes para o Primeira Página.
2: Muito bacana.
3: Sensacional, hein, essa história. Veículo que foi doado pelo Corpo de Bombeiros de São Paulo, marcou início das atividades de combate a incêndio em Mato Grosso. É, história viva dessa instituição que é tão querida, uma das mais amadas, podemos dizer, inclusive, do nosso país.
2: Quem quiser contribuir com a campanha, ajudar a trazer esse patrimônio histórico para a capital, pode acessar as redes sociais lá do Corpo de Bombeiros ou da Fundação de Apoio à Corporação, a FUNABOM, tá? Eles que estão realizando então essa campanha para tentar trazer então esse caminhão que já foi comprado, mas precisa agora pagar as taxas para de deslocamento, logística, para que ele venha aqui para Cuiabá.
3: 7:16, pausa rápida. Na volta tem notícias da economia, fim da taxa das blusinhas. Já tá sabendo? Pois é, o governo anunciou o fim da taxa das blusinhas. Também tem desenrola a FIES, que é a renegociação de dívidas para quem tem financiamento estudantil, e os indicadores econômicos. Daqui a pouco tem mais informação para você.

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1: De volta com Primeira Página. Excelente manhã para você, ouvinte. O governo federal começa hoje.
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1: De volta com Primeira Página. Excelente manhã para você, ouvinte. O governo federal começa hoje a renegociação das dívidas do FIES pelo novo desenrola. Estudantes com contratos feitos até 2017 podem conseguir descontos de até 99% no valor total da dívida, dependendo do tempo de atraso da situação social. A negociação deve ser feita nos canais de atendimento dos bancos responsáveis pelo financiamento. Para quem estava no Cade Único e tem dívidas atrasadas há mais de 360 dias, o desconto pode chegar ao percentual máximo. Já os estudantes com pagamentos em dia ou atraso de até 90 dias também podem ter redução no valor final. O prazo para renegociar vai até o dia 31 de dezembro. Segundo o governo, as dívidas do FIES somam mais de 90 bilhões de reais em todo o país.
2: E olha, o governo federal anunciou o fim da chamada taxa das blusinhas. A medida suspende o imposto de 20% sobre compras internacionais de até 50 dólares feitas em sites internacionais. A decisão entrou em vigor ontem e já deve impactar o preço dos produtos nos próximos dias. Na prática, para você entender, um item que custava R$354 pode passar a sair por aproximadamente R$295. Isso porque agora fica apenas a cobrança do imposto do ICMS, que é o imposto estadual. Especialistas afirmam que o efeito deve ser imediato, principalmente com o dólar mais baixo. Já entidades do varejo e da indústria brasileira, claro, criticaram a medida, disseram que a mudança pode prejudicar empregos e também as empresas brasileiras.
1: 7:22. Mato Grosso passa a contar com internet via satélite de alta performance para reforçar o combate ao desmatamento. Ao todo, 8 instituições receberam 72 kits de Starlink, sistema que garante comunicação em tempo real em áreas remotas durante as operações de fiscalização. Os equipamentos, eles vão ser usados por órgãos como SEMA, IBAMA, Polícia Federal, BOPE e Polícia Ambiental. A tecnologia permite mais agilidade nas ações e melhora o monitoramento em regiões sem sinal de internet ou telefonia. O investimento passa de R$1.200.000 com recursos do governo, da Alemanha e do Reino Unido, por meio do programa REM-MT.
2: O governo federal lançou um novo painel digital para monitorar a presença de agrotóxicos nas águas brasileiras. Essa ferramenta reúne dados de bacias hidrográficas de todos os estados e promete facilitar o acesso às informações sobre qualidade da água. O sistema mostra, por exemplo, quantos pontos estão sendo monitorados, quais agrotóxicos são analisados, percentual de detecção dessas substâncias. Segundo o governo, o objetivo é ajudar na criação de políticas públicas e identificar possíveis riscos ambientais. Hoje, 49 tipos de agrotóxicos são acompanhados pelo painel, mas essa lista ela deve crescer nos próximos meses. Um estudo divulgado neste ano também identificou contaminantes em rios do Pantanal, como Paraguai, Cuiabá e o São Lourenço.
1: E a CNA lançou, a Confederação Nacional da Agricultura Pecuária do Brasil, lançou uma nova ferramenta digital para ajudar o produtor a entender as novas regras do acordo entre Mercosul e União Europeia.
2: O sistema mostra como vão funcionar as reduções de tarifas para a exportação de produtos brasileiros ao longo dos próximos anos. O acordo começou a valer de forma provisória no começo deste mês, dia 1º de maio, depois de mais de 20 anos de negociação.
1: Pela plataforma, o produtor ele pode pesquisar o produto que quer exportar e ver quais taxas serão cobradas pela União Europeia. A coordenadora da CNA, aliás, desculpa, o coordenador da CNA, o Felipe Espanhol, ele explicou pra gente como é que vai funcionar essa ferramenta.
3: A CNA, ela organizou um sistema que é um simulador de tarifas e cotas. Na União Europeia são 22 produtos com cotas para exportação. Então, quando o produtor rural acessa esse sistema, ele digita o nome do seu produto e lá vai aparecer qual que é o tipo de negociação que foi feita para aquele produto, que pode ser uma redução do imposto de importação em 4, em 7, em 8, em 10 anos. Ele pode ter limites de exportação, que é a cota, que é crescente, então ela vai ano após ano evoluindo e permitindo que mais exportações sejam beneficiadas com acordo. E esse é só uma das soluções que a gente colocou numa página especial. Então a CNA se preocupou também em fazer notas técnicas sobre os principais setores e está lá publicado. A gente vai publicando com o passar do tempo outros setores e outras cadeias, porque tem para alguns desafios, para alguns produtos desafios, para outros de fato novas oportunidades de mercado. Então a gente tenta esclarecer tecnicamente isso. Tem estudos que explicam como é que funciona esse processo de concessão de tarifas e de cotas na União Europeia, além do simulador. Tem um grande sistema de pergunta e resposta, né? Então ali você, para as perguntas mais comuns, já encontra a resposta organizada.
2: Muito bem, cartilha da CNA está lançada então para orientar produtores de todo o país. Antes do intervalo, uma curiosidade. Yasmin, que história é essa de sol da meia-noite?
1: Já ouviu falar do sol da meia-noite?
2: Nunca ouvi falar disso.
1: Pois é, esse fenômeno ele começou ontem em uma cidade lá no Alasca. Por lá, gente, o sol, ele vai ficar visível. Imagina só, Cleto, você que gosta de calor, por lá o sol vai ficar visível 24 horas por dia durante quase 84 dias.
2: Você tá me dizendo que não escurece.
1: Não escurece. Oxê. É o sol da meia-noite, por isso que é conhecido assim. Então são 84 dias sem ver
2: a noite.
1: Sem ver a noite, né? Sempre com o sol ali à vista. A cidade ela fica a mais de 500 quilômetros do Círculo Polar Ártico e nessa época do ano, a inclinação da Terra faz com que o sol ele não desapareça completamente no horizonte. O último pôr do sol foi registrado na segunda-feira.
2: Meu Deus, é um evento.
1: É um evento. E o anoitecer só deve voltar agora no começo de agosto. Esse fenômeno ele também acontece em países como Suécia, Noruega, Finlândia, durante o verão no hemisfério norte. E no inverno, aí você me pergunta, como é que fica? É o oposto, gente. Aí essas regiões passam semanas sem ver o sol, só com a noite. Imagina só, o que que é pior? Não ver a luz do sol ou não ver a noite?
2: Ah, não ver a luz do sol, né? Gente, que curiosidade bacana, né? Interessantíssimo, fiquei com vontade de conhecer essa região lá no Alasca. Quem sabe um dia, hein, ouvinte?
1: Quem sabe?
2: Nós todos vamos conhecer. Vamos pro intervalo? Mais uma pausa, você de Cáceres após os comerciais, tem notícias da sua região e por aqui, claro, a gente traz previsão do tempo, vamos falar também sobre a previsão aí de uma nova onda de frio que se aproxima também do nosso país.

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1: São 7h31.
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1: Um aumento em mais de 300% de prisões e apreensões aqui em Cáceres. Hoje é o dia da abolição da escravatura e você sabe o que isso significa no quadro atual? Vamos falar também do Free Shop, que já tem data para inauguração. E caramujo africano aumenta nesse período. E a gente vai falar um pouquinho sobre os cuidados a se tomar. Essas são algumas das notícias que você acompanha hoje aqui no Primeira Página.
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1: 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E hoje é quarta-feira, dia 13 de maio de 2026. Eu sou Fernanda Piva. Até às 8 horas da manhã, o Primeira Página vai trazer para você as principais notícias de Cáceres e, é claro, de toda a nossa região. E um excelente dia para você que está nos acompanhando. E você pode participar através do site centroamericafm.com.br ou através do nosso Facebook, Rádio Centro América FM 103.1, Cáceres. E eu quero começar trazendo essa notícia para você. O 6º Comando Regional da Polícia Militar registrou um aumento de 318% nas prisões de criminosos ligados a organizações criminosas nos 4 primeiros meses de 2026. Isso a gente fala entre janeiro e abril. Foram 113 prisões contra 27 no mesmo período do ano passado. Os dados são dos 11 municípios que integram a regional, com a sede aqui em Cáceres e área de fronteira com a Bolívia. Desse total de presos, 63 estavam envolvidos em homicídios consumados ou tentativas, o que, segundo a polícia, ajudou a evitar pelo menos 50 outros crimes desse tipo na região. Também teve um aumento na apreensão de armas de fogo. Foram 77 armas retiradas de circulação neste ano, um crescimento de 450%. E no combate ao tráfico de drogas, a polícia registrou 100 ocorrências, 78% a mais do que no ano passado. Primeira Página. E hoje é dia 13 de maio. Dia 13 de maio é lembrado no Brasil como Dia da Abolição da Escravatura. A data marca a assinatura da Lei Áurea, em 1888, que colocou um fim oficial à escravidão no país. Mas mais de um século depois, o Brasil ainda enfrenta casos de trabalho análogo à escravidão, que são registrados todos os anos em diversas regiões. E para falar sobre o significado da abolição hoje e os desafios que ainda existem, e é claro, o papel da defesa dos direitos humanos, a gente conversa agora com a Poliana Souza Corrêa, que é coordenadora do Centro de Referência dos Direitos Humanos aqui em Cáceres. Poliana, muito bom dia.
3: Bom dia, Fernanda, e a todos os ouvintes da rádio. É uma satisfação estar aqui com vocês para falar um pouquinho sobre essa data histórica, né? Mas que representa muito mais do que uma data histórica, né? A gente ainda precisa avançar na perspectiva de garantia de dignidade para essas pessoas que acabam estando em situação de maior vulnerabilidade. Então, pensar na lei Áurea, falar da abolição hoje é compreender que a liberdade formal não significou essa igualdade real, né? Então, só a liberdade não foi suficiente para garantir que essas pessoas vivam com dignidade ainda hoje. A escravidão, ela acabou juridicamente, mas as suas estruturas sociais, econômicas, raciais, elas permanecem ainda muito enraizadas no Brasil, né? Então, a população negra, apesar de ter sido libertada, elas continuam muitas vezes sem acesso à terra, à educação, ao trabalho digno, então, e às políticas de reparação.
1: Primeiro, a gente fala aí, são 130 anos de escravidão. O Brasil ainda registra casos, infelizmente, de trabalho análogo à escravidão. Quais são as características desse crime hoje aqui no país?
3: Sim, o trabalho análogo à escravidão, ele acontece quando há a violação dessa extrema dignidade da humana no trabalho, né? Então, pela legislação brasileira, esse é um crime que ele pode ser caracterizado por várias situações. O trabalho forçado, a servidão por dívida, jornadas exaustivas, condições degradantes de moradia e alimentação, retenção de documentos ou restrição da liberdade ao trabalhador. Então, normalmente, as pessoas que estão em situação de vulnerabilidade, elas estão mais suscetíveis a aceitarem propostas. A gente até diz muito no trabalho que a gente faz de enfrentamento também ao tráfico de pessoas, que muitas vezes as pessoas são traficadas com a finalidade de exploração do trabalho, né? Dessa força do trabalho. E elas acreditam muitas vezes num sonho de que elas vão para uma determinada região, vão trabalhar em um determinado local e que vão ter melhores condições de vida. E a gente fala que muitas vezes aquele sonho vira uma grande armadilha, né? Quando aquela pessoa chega naquele local, aquela promessa que foi vendida, muitas vezes ela não é cumprida pelo o contratante, né? Ou às vezes a pessoa tem os aliciadores também, que são as pessoas que vendem, né, aquela proposta, aquele sonho para a pessoa acredita nisso, e quando ela chega naquele local, ela é colocada exposta para situações de degradantes, né, de trabalho, assim. Então é uma situação bem, bem séria, e é importante a gente saber que muitas vezes são essas pessoas que estão em situação de vulnerabilidade social, Fernanda, ou que estão desempregadas, né? Que são mais vulneráveis, migrantes também, muitas vezes são vulneráveis, refugiados, né? Saem dos seus países buscando muitas vezes melhores condições, e quando chegam em determinados locais, muitas vezes são sujeitas a situações como essas, assim, de trabalho análogo à escravidão.
1: A gente via muito isso antigamente, pelo menos eu já ouvi vários relatos de histórias que dizem assim, não, porque a fulana me pegou quando eu era criança lá não sei aonde, eu tinha 13, 14 anos, e aí ela falou, não, eu te dou casa, comida, e você vai cozinhar para mim, e você vai cuidar dos meus filhos, e você vai ficar comigo, e aí você fica ali na minha casa como se fosse um dos meus filhos, mas você vai trabalhar para mim. Ou as pessoas chegarem e falar assim, não, eu tenho esse serviço aqui, você faz isso para mim, eu te dou o que você está precisando. É o que você falou, são pessoas vulneráveis que naquele momento elas precisam, e elas acabam cedendo àquela situação para poder ter uma vida melhor, entre aspas.
3: Exatamente. E acho que é importante registrar também que o Brasil, ele registra inúmeros casos. Em 2025, para a gente pensar um pouco no cenário nacional, né? Mais de 2.700 trabalhadores foram resgatados nessas operações de fiscalização no país. E desde 1995, né, ao longo desses 30 anos que a gente tem políticas mais fortalecidas na perspectiva de enfrentar essa grave violação de direitos humanos, já foram resgatadas mais de 68 mil pessoas. Né? E aí a gente tem dados também do Estado, que em 2025, 600 trabalhadores foram resgatados em condições análogas à escravidão também.
1: E ainda costuma acontecer isso aqui em Mato Grosso, ou é um caso que já está ficando no passado? Quais são os tipos de trabalho análogo à escravidão que a gente mais vê aqui no Estado?
3: Então, no nosso estado, especialmente atividades ligadas ao agronegócio, pecuária, desmatamento, muitos são levados também para as regiões de garimpo, na construção civil e também nos contextos urbanos mesmo, né? Como esse exemplo que você deu, né? Era muito comum, às vezes, a servidão doméstica, né? A pessoa vem para a casa daquela família e fica ali, às vezes, só recebendo alimentação, moradia, não tem um salário, e fica anos ali naquela condição, achando que está tendo dignidade ali, né? E não é. No Brasil, a gente tem direitos trabalhistas que garantem, né? A pessoa não pode trabalhar só para ter alimentação e moradia, né? Então, ela precisa ter um salário. Então, é bem comum situações como essa. E no nosso município também, às vezes, não chega a denúncia formalmente, Fernanda, mas a gente tem conhecimento que tem situações aqui na nossa região, especialmente nas fazendas, que pessoas, migrantes, inclusive bolivianos, muitas vezes, são trazidas para trabalhar nessas fazendas, sítios, né? E às vezes também colocados em situações análogas à escravidão. Às vezes eles moram ali e trabalham só para ter moradia e alimentação. Não tem um salário, às vezes as condições são degradantes, né? Não são dignas para aquela pessoa. Às vezes moram num quarto sem banheiro. No centro de referência, ao longo desses anos, a gente já acolheu duas situações de pessoas que estavam em situação análoga à escravidão em sítios mesmo na região, né? Uma delas sofreu um acidente de trabalho, e aí eu acho importante ressaltar a importância dos profissionais. Todos os profissionais podem, com uma sensibilidade, né, estar atento para perceber. Foi uma profissional de saúde que na ocasião identificou, né, fez o atendimento dele, porque ele tinha sofrido um acidente de trabalho, e identificou que ali tinha uma situação de trabalho análoga à escravidão e encaminhou para a gente. Depois a gente fez, para o centro de referência, depois a gente fez os demais encaminhamentos, essa pessoa, né, teve seus direitos garantidos a partir daí.
1: E qual que é o papel dos direitos humanos nesses casos?
3: Então, o Centro de Referência de Direitos Humanos, a gente atua na promoção, na proteção e na defesa dos direitos humanos, né? E, inclusive, no enfrentamento a essa grave violação de direitos humanos, que é o trabalho análogo à escravidão. E além desses trabalhos que a gente faz após acolhimento de denúncia, encaminhar para essa rede de proteção, a gente também desenvolve ações que eu acho que são bem importantes, que são de educação em direitos humanos. Então, a gente está sempre desenvolvendo atividades nas comunidades, nas escolas, né? E também buscando fortalecer essa rede de proteção para que a gente consiga identificar mais casos e para que a gente também amplie as informações, os conhecimentos acerca dessa situação. Porque não tem como você denunciar se você nem reconhece que aquilo ali é uma situação de trabalho análogo à escravidão. Muitas pessoas que foram traficadas com alguma dessas finalidades, né? Não só trabalho análogo à escravidão, mas às vezes exploração sexual ou outras formas de exploração que a gente sabe que existe, elas anos depois que elas se dão conta: nossa, eu trabalhei naquela casa, eu fiquei anos naquela casa e eu estava em uma situação análoga à escravidão e nem sabia, né? Então tem isso também. Então como é que a gente vai enfrentar se as pessoas nem reconhecem que aquela situação é uma situação que viola a dignidade dela, que ela está tendo assim, uma situação ali de violação de direitos humanos? Então por isso a importância da gente estar em espaço como esse para ampliar, né, conhecimento acerca dessas questões, assim.
1: E a gente já está chegando ao fim, então explica pra gente um pouquinho, porque como você falou, muitas vezes a cultura brasileira, ela acha assim, quando a gente fala de escravidão, de um trabalho análogo à escravidão, ela acha que, ela já imagina a senzala, ela já imagina as pessoas presas, ela já imagina as pessoas que não podem sair de casa, elas imaginam uma situação assim, onde as pessoas apanham. O que é o trabalho análogo à escravidão? Como é que alguém pode identificar? Como é que a sociedade pode olhar e falar: não, peraí, esse trabalho aí tem alguma coisa errada. Isso aí pode ser um trabalho análogo à escravidão e trazer a denúncia até vocês?
3: Sim, é importante estar atento para alguns sinais, né, Fernanda? Por exemplo, quando as pessoas estão em condições degradantes, sem acesso adequado à água, então às vezes não tem uma água potável, né? Ou não tem banheiro. A gente já acolheu situações assim, que a pessoa estava num quarto ali, mas não tinha banheiro, né? Esse é um exemplo. Não, alimentação também é precária, as questões relacionadas à higiene, ou recebe salários de forma irregular, ou muitas vezes recebe salários parciais, porque desconta o valor da moradia e da alimentação. Que mais? Sofre ameaças, porque às vezes é isso que você falou, às vezes você imagina uma pessoa acorrentada, e não, às vezes ela é levada para um lugar que é tão longe, tão distante, que ela não consegue sair dali, e não consegue, inclusive, pedir ajuda, né? Então, isso é importante a gente estar atento. Não são essas situações, assim, ou é submetida, além de sofrer ameaça, dizendo que se ele denunciar qualquer coisa nesse sentido, ele, né, pode ser morto. Inclusive, tem pessoas que são ameaçadas de morte, né? Pelo contratante. Jornadas excessivas também, impedimento de deixar o local de trabalho. Muitas das pessoas que são traficadas, quando elas chegam no local, uma das primeiras coisas que as pessoas fazem lá é retirar os documentos daquela pessoa, né? É fragilizar ainda mais para que ela não tenha condição nem de denunciar, nem de sair dali. Então, muitas vezes ela não fica presa, né, ali com uma corrente, mas ela está presa por conta das outras situações de ameaça e de vulnerabilidade mesmo que ela se encontra. Muitas vezes ela nem consegue pensar em caminhos para sair daquela situação, né?
1: E aí é muito importante também a gente prestar atenção nas crianças, porque muitas vezes as crianças são trazidas para as casas, vêm de fazenda, a gente está aqui perto da Bolívia, eles vêm lá da Bolívia, e eles vêm justamente para trabalhar na casa de alguém, com esse sonho de moradia, de ter um futuro melhor, de ter um estudo, e acaba tendo que trabalhar para poder pagar as próprias contas.
3: Exatamente. Então, é esse olhar sensível. Eu falei dos profissionais, né, que trabalham nessa rede de proteção, mas o olhar sensível de cada um de nós, né, de alguém que está aqui ouvindo hoje, que já tem um outro olhar sobre essa situação e que às vezes sabe, tem conhecimento de uma pessoa que está vivendo numa situação aqui, assim, num sítio próximo, numa fazenda próxima, ou em algum local, né? Então, tem condições de denunciar. Eu acho importante a gente falar dos canais de denúncia. A denúncia pode ser feita de forma anônima, né, de forma sigilosa, a pessoa não precisa se identificar, e pode ser feita tanto pelo Disque 100, que é aquele canal do Disque Direitos Humanos, né, o canal nacional do governo federal, mas também tem o próprio Ministério Público do Trabalho e o sistema IP, que você entra na internet, coloca lá sistema IP, você pode também, é a plataforma nacional de denúncias de trabalho escravo, então lá também você pode fazer a denúncia de forma online também, né, se for necessário, ou acessando o Centro de Referência de Direitos Humanos, que fica ali do lado da lotérica na Avenida Talha Mares, e a gente também acolhe toda e qualquer situação envolvendo violação de direitos humanos, também relacionadas ao trabalho análogo à escravidão. E uma coisa que é importante, eu já acolhi situações de trabalho análogo à escravidão, e a gente imagina, né, que a pessoa não vai recorrer, né, novamente naquela situação, porque agora ela já tem conhecimento. Mas é por isso que a gente precisa olhar para a questão da vulnerabilidade mesmo, porque recentemente eu recebi a informação de que aquela pessoa que já foi resgatada de uma situação de trabalho análogo à escravidão estava novamente numa situação de trabalho análogo à escravidão. Então, enquanto a gente não rompe esses ciclos, né, de vulnerabilidades, enquanto a gente não entende essas estruturas que permeiam a nossa sociedade e que impactam, por exemplo, em situações como essa, a gente não consegue avançar, né, no enfrentamento.
1: Poliana, muito obrigada pela participação e pela informação. E vale lembrar, o Dia de Abolição da Escravatura é mais do que uma data histórica. É um momento de a gente refletir sobre dignidade, direito e justiça social. Se você suspeitar de alguma situação de trabalho análogo à escravidão, então entre em contato pelo Disque 100, pelo Ministério Público ou pelo próprio Centro de Referência de Direitos Humanos. E, pessoal, vamos ter consciência. Você que conhece mais, você que tem mais conhecimento, você que tem mais condições, por quê? Né? Nós, como seres humanos, por que a gente usar do outro que está numa condição hoje de vulnerabilidade para poder ter algum ganho na vida? São 7h47, nós vamos para um pequeno intervalo, a gente já volta. Daqui a pouquinho eu estou de volta com mais notícias, não saia daí.
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0: nós estamos de volta. Eu gostaria de mandar um grande bom dia para a Sueli, que já está acompanhando a gente aqui logo cedo. Cristiano também, um bom dia para você, Cristiano, que está acompanhando a gente aqui logo cedo. Um bom dia para todos vocês que estão nos acompanhando, pessoal do DNR. Excelente dia para o pessoal do DNR que está acompanhando a gente aqui já desde cedinho. As meninas, é claro, essas meninas lindas do Pedal Feliz, que já mandam foto cedo. Uma foto mais linda que a outra, viu, pessoal? Foto cedo das caminhadas, já estão despertas aí desde as 5 horas da manhã. Pessoal do Rotary também, um excelente dia. O pessoal do Rotary que tem feito um trabalho muito bonito aqui na nossa cidade. Vamos agora falar um pouquinho sobre economia. E para falar de economia, nós vamos falar sobre algo que tem sido discutido e tem sido muito sonhado aqui em Cáceres, que é o Free Shop. O primeiro Free Shop de Mato Grosso deve ser inaugurado aqui em Cáceres em setembro. O empreendimento, chamado Free Shop Pantanal, já está na fase final de liberação para começar a funcionar. A Receita Federal concluiu na última sexta-feira, dia 8, a análise dos requisitos aduaneiros e fiscais que eram necessários para o funcionamento da loja no regime especial de Free Shop. Agora, só falta autorização da Secretaria de Fazenda do Estado para que a loja ela possa operar. O empreendimento fica ali na Avenida São Luís e vai ser a primeira loja nesse modelo em todo o estado. A estrutura física já está pronta. A expectativa da direção é abrir as portas em setembro, depois da compra das mercadorias importadas previstas para julho e agosto. A loja ela vai ter produtos importados com isenção de impostos, entre eletrônicos, bebidas, perfumes, roupas, calçados e acessórios. A expectativa é que o Free Shop movimente a economia local e atraia turistas para a nossa região. 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Agora, mudando um pouco de assunto, para você que quer entrar na Unemate, a Universidade do Estado de Mato Grosso abriu uma seleção especial para o período letivo 2026/2. São 1.098 vagas presenciais em diversos cursos. A inscrição vai começar no dia 18 de maio e deve ser feita pela internet. E vai ser assim: dependendo do curso escolhido, se você quiser fazer Direito, Enfermagem e Medicina, a classificação é pela nota do Enem e, considerando as edições de 2021 a 2025, com uma taxa de inscrição de R$60. Agora, se você quiser fazer qualquer outro curso, aí a taxa de inscrição é gratuita. Aí sim, nessa modalidade, você vai fazer a sua inscrição e a seleção vai ser feita pela análise do histórico escolar do ensino médio. A universidade também tem vaga reservada para o sistema de cota, que são estudantes de escola pública, pessoas negras, indígenas e pessoas com deficiência.
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0: Agora eu gostaria de falar sobre saúde, porque a Prefeitura de Cáceres alerta a população sobre os cuidados com o caramujo africano. O caramujo africano é uma espécie invasora aqui no Brasil, que pode se proliferar com mais facilidade durante o período de chuva. O molusco veio para o Brasil de uma forma irregular, achando que era aquele famoso escargot, e hoje ele se proliferou aí em diversas áreas urbanas. Segundo a Vigilância em Saúde do município, o caramujo se alimenta de folhas, flores e frutos e costuma aparecer em jardins, hortas, terrenos baldios e quintais úmidos e sombreados. A espécie é hermafrodita, ela pode colocar entre 50 e 400 ovos por vez, o que facilita a rápida multiplicação. O animal também pode ser hospedeiro de parasitas que afetam a saúde humana, principalmente quando entra em contato com o muco em verduras, legumes ou frutas mal higienizadas. A orientação é que você faça a coleta manual dos caramujos, utilizando luvas e botas. Depois, coloca ele num balde, esmaga ele e coloca uma solução de 3 partes de água, 1 parte de cloro por 24 horas antes do descarte. Agora, presta bem atenção. O caramujo africano é diferente do nativo. O caramujo africano, ele é aquele que tem uma ponta marrom bem escura e pontuda no final. O nativo, ele tem uma concha bem mais clara e ela é arredondada no final. O caramujo nativo não tem problema nenhum. O que as pessoas combatem é o caramujo africano.
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0: E agora vamos para aquele momento que você pediu e a gente atendeu. É o nosso momento esporte com ele, Flávio Santos.
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3: Olá, muito bom dia para você que tá ligado aqui no Primeira Página. Boa quarta-feira. Vamos às notícias do esporte. Começamos com a Copa do Brasil, quinta fase, vale vaga nas oitavas de final. Ontem tivemos três jogos. Em Belo Horizonte, o Cruzeiro fez 1-0 no Goiás. No jogo de ida, empate 2-2. Com isso, o Cruzeiro está classificado para as oitavas. Já no Maracanã, o Fluminense venceu o Operário do Paraná, 2-1 Flu. Na ida, 0-0, Fluminense também classificado. E em Porto Alegre, o Internacional fez 3-2 no Atlético de Minas Gerais. Na ida, o Inter já havia vencido 2-1, então o Inter está classificado também para as oitavas. Hoje vamos ter Ceará e Atlético Mineiro, 8:30 da noite no Castelão. Na ida, 2-1 para o Galo, tem a vantagem. Vasco e Paysandu em São Januário às 18h. Na ida, o Vasco já venceu 2-0, tem a vantagem. Remo e Bahia lá em Belém. Lembrando que o jogo está marcado para as 8:30. Na ida, o Remo venceu 3-1. Tem uma baita de uma vantagem. O Mirassol recebe o Bragantino, 8:30 da noite, no Maião, lá em Mirassol. A ida 1-1. Então, novo empate, vai para os pênaltis a decisão. Jacuipense e Palmeiras, esse jogo em Londrina, 8:30 da noite. Na ida, 3-0 Palmeiras, também tem uma grande vantagem. O Coritiba recebe o Santos, 18:30. Na ida, 0-0 na Vila Belmiro. Jogo tudo em aberto, novo empate, decisão nos pênaltis. E o Juventude recebe o São Paulo, 18h. Na ida, o São Paulo fez 1-0, tem a vantagem do empate, o tricolor paulista. Amanhã, quinta-feira, vamos ter Atlético Goianiense contra o Atlético Paranaense, Vitória e Flamengo em Salvador, Confiança e Grêmio em Sergipe, Chapecoense e Botafogo em Chapecó, Corinthians e Barra de Santa Catarina lá em Itaquera. Essa é a Copa do Brasil. Já na Copa do Brasil feminina, hoje vamos ter um clássico regional, Misto e Ação, de Santo Antônio de Levergé, esse jogo no estádio Dutrinha, marcado para as 18h, jogo único. Quem vencer no Brasileiro Feminino, Copa do Brasil, avança para a próxima fase. Bom dia para você e até amanhã.
0: Primeira Página. E agora, a gente tem muita coisa para falar ainda, mas já são 7:58. Eu prometo para vocês que daqui a pouco eu volto com mais notícias. Nós vamos trazer notícias policiais de operação que estão sendo feitas ou já foram feitas aqui em Cáceres. Mas agora, muito obrigada pela sua companhia. Que Deus abençoe a cada um de vocês. Amanhã eu volto com mais notícias. E por agora, muito obrigada, Almeida.
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6: Pausa, inspire fundo pelo nariz, segure e solte devagar pela boca. Sentiu? Essa respiração consciente ajuda a reduzir o estresse, aliviar a ansiedade, melhorar o foco e até facilitar a digestão. Repita algumas vezes ao dia e sinta a diferença.
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13: Bom dia. São 8:02, quarta-feira, 13 de maio. O friozinho continua, né? Apesar que a gente começa a perceber que aos poucos vai esquentando, né? Se eu me recordo bem, nesse mesmo horário ontem, termômetro tava marcando aí 17 graus. Hoje já tá marcando 20 graus. Então, aos poucos, o friozinho tá indo embora. É, manhã de quarta-feira. Aquele clima gostoso pra gente começar o nosso dia, né? Com aquele cafezinho quente na mão, rádio ligado, fazendo companhia. Ô, coisa boa! Chegamos no meio da semana, 13 de maio, quarta-feira. Quero lembrar você que hoje celebramos o dia da abolição da escravatura no Brasil, uma data histórica que reforça a importância da liberdade, da igualdade, do respeito. Também hoje é o dia do zootecnista, então fica aqui o nosso abraço a esses profissionais que trabalham diretamente com a produção animal, pesquisa, desenvolvimento do campo. E é um setor tão importante aqui para o nosso Mato Grosso, né? A produção animal. É, o agronegócio. Parabéns a você, zootecnista. E falando aqui em Mato Grosso, vários municípios estão celebrando hoje aniversário, né? Entre eles,

0: municípios.
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0: Olá, seguindo essa manhã geladinha com muita música boa, né? Aquele nosso bate-papo gostoso, informação. É aquela companhia de sempre na sua manhã. Hugo e Guilherme.

0: Cristiano, cadeira cativa.
1: E gostou, faz barulho aí.
0: Tem um recadinho importante. Se você tá aí na batalha, procurando por trabalho, procurando por serviço, chegue mais pertinho do rádio. Pode ser hoje a hora, né? Pode ser hoje o momento daquele emprego que você tá na expectativa, né? Daqui a pouquinho eu vou divulgar aqui as vagas de emprego que estão disponíveis hoje no Cine de Cáceres, tá bom? 8:14.
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2: Vagas de emprego, tem vaga para auxiliar de cozinha, almoxarifado júnior para Mirassol do Oeste, auxiliar de linha de produção para Lambari do Oeste, borracheiro para Mirassol, cozinheiro, empacotador à mão, empregado doméstico, especialista em laser, estoquista, instrutor de informática.

0: 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gerais, professor de língua portuguesa, professor de ciências exatas, soldador, técnico em enfermagem para Lambari do Oeste, torneiro mecânico, vaqueiro materneiro, vendedor interno e vendedor de serviços. 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
0: Você tá começando um namoro agora, um relacionamento agora?
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0: Tá no comecinho do romance? Então essa música é pra você. Prepara aí, vamos cantar junto. Bruno e Marrone.

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2: O homem de 33 anos foi encontrado morto na tarde desta terça-feira em um terreno nos fundos do antigo frigorífico, no bairro Jardim Paraíso, em Cáceres. A vítima estava com as mãos e os pés amarrados e apresentava sinais de violência e tortura. De acordo com a Polícia Militar do Estado de Mato Grosso, a equipe foi acionada após denúncia de pessoas suspeitas na região. Durante buscas na mata próxima ao local, os policiais localizaram o corpo e iniciaram um cerco. 7 suspeitos foram detidos na proximidade, entre eles 2 menores de idade. A Polícia Civil do Estado de Mato Grosso e a Perícia Oficial de Identificação Técnica foram acionadas para investigar o caso. Às 9:30 eu volto com mais informações. Até lá.
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13 de maio. Então, se você conhece alguém que está de aniversário, não esqueça, né, de mandar o nome da pessoa aqui para o nosso WhatsApp, tá? Que é o 998035504. Tá sofrendo por um amor não correspondido, um amor que só lhe traz dor. Deixa eu falar para você, às vezes, tudo o que a gente precisa para virar a página de uma história, de um relacionamento que só nos machuca, que só nos faz sofrer, é a gente ouvir um conselho certo, não é? E ó, a próxima música é exatamente isso. É o conselho de um cara que entende muito sobre sentimentos, né? Fábio Júnior. Ele tá chegando aqui para lembrar que a gente não deve insistir naquele relacionamento, como diz, tóxico, né? A gente não deve insistir naquele relacionamento que só nos traz dor, só nos traz sofrimento. É, o Fábio Júnior nessa música diz: esqueça, ele não te ama, ele não te quer. E ao mesmo tempo ele mostra que sempre existe a chance de a gente encontrar alguém que realmente merece o nosso carinho, uma pessoa que vai se entregar verdadeiramente. Aumente aí o volume, hein? Respira fundo.

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1: Parabéns aqui para os nossos queridos ouvintes que estão completando idade nova hoje. Mandar aqui um salve, um feliz aniversário pro Eduardo, meu parceiro, feliz aniversário, muita saúde, muita paz, tá bom? Sandra, parabéns para você, tá? Que seu dia seja especial, com muitas surpresas boas, tá bom, Sandra? E o Thiago também tá de aniversário hoje, felicidades, tudo de bom, muito sucesso para você. A todos os nossos queridos ouvintes, nossos amigos, amigas que também estão soprando as velhinhas nesse 13 de maio, tá aí ouvindo a Rádio Centro América, que você que está de aniversário hoje, receba o nosso abraço, viu? Nosso carinho, parabéns para você. Feliz aniversário!
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0: Gil, você não me ensinou a te esquecer. 9:01. Você já sabe, né? Daqui a pouquinho tem ele, Paulo Vaz, marcando presença aqui no nosso Manhã 103 com o sucesso que você não esquece. Hoje o Paulo Vaz vai estar trazendo uma música de uma banda que surgiu lá em 1986, uma banda de pop rock nacional, tá? Você que é fã do pop rock nacional, não pode perder, já já. E o nosso papo de novela, hein? Coração Acelerado, a quarta-feira tá agitada em Coração Acelerado, o Alorzinho vai levar um fora da Janete, a Nayane segue pressionando o João Raul para casar e ele, coitado do João Raul, né? Continua iludido, achando que ela é a menina do passado e vem pedido de casamento surpresa em Coração Acelerado. Eu te conto tudo já já, não sai daí não.
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0: Você sabe. Hoje em Coração Acelerado. Tô parecendo Cebolinha, né? Acelerado. A Laurzinho vai cantar pra Janete e ela descarta ele, né? Ignora a cantada do Alorzinho a Janete. A Nayane pressiona então João Raul sobre o pedido de casamento. A Eduarda se diverte com o sol. Irene comenta com o Valmir sobre Nayane. Zuzu e Alaor ficam juntos. A Genor e Vilma comentam sobre a nova fase de Alaorzinho. Quem mais aqui? Nayane sonha com Gael e se desespera. Isso aí, né? Ah, sim, tinha falado em casamento, né? O Leandro vai pedir ajuda pra Eduarda pra pedir agrado em casamento. Então, vem pedido de casamento por aí, em Coração Acelerado. 9:03.
1: 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Olá, tudo bem? Eu sou o Paulo Vaz e está no ar mais uma edição do Sucesso que Você Não Esquece. Leone foi baixista e o principal compositor da banda Kid Abelha. Em 1986 deixou o grupo e fundou a banda Heróis da Resistência. Mas a vida da banda foi curta. Depois de lançar 3 discos, a banda foi desfeita, mas deixou gravado na história da música pop nacional 2 clássicos, Dublê de Corpo e a canção que vamos apresentar agora no Sucesso que Você Não Esquece. A música ganhou o disco de ouro e está na lista das 500 melhores músicas nacionais. É uma canção sexy, sem ser vulgar. Exemplo disso é o verso que diz: eu tiro a roupa para você, minha maior ficção de amor. Nesse verso fica a dúvida: o interlocutor se despe para a mulher ou ele é quem tira a roupa dela? Mas a letra da música é interessante exatamente por ser ambígua. A música fala de amor, sim, mas para muitos fala do amor egoísta, porque o protagonista da música quer recriar, moldar a pessoa amada. E tudo é real nas minhas mentiras. Frases como essa traz o romantismo que a canção declara, mas é só um lado da interpretação, por isso dá margem a muitas confusões. Tudo bem, o cara da música é egoísta, egocêntrico, mas é a forma dele amar essa mulher. Mas o que impera mesmo é o orgulho do macho, que diz que a amada é só para o prazer dele. No sucesso que você não esquece, o clássico da música pop nacional, Só pro meu prazer.

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3: Opa! Bom dia, bom dia, bom dia! 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A nossa quarta-feira segue aqui a todo vapor, né? Sempre muito bem acompanhado dos nossos parceiros. 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

0: Michael Jackson. 9:18, daqui a pouquinho eu vou trazer a previsão do tempo para essa quarta-feira. Eu acho que o frio realmente tá indo embora. Esperamos que sim, né? Voltar a esquentar. Já já trago o boletim fresquinho aqui do Clima Tempo para nossa querida Cáceres, tá? Já vou adiantar aqui para você que não muda muito. É meio que parecido com a previsão de ontem.
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0: Clima Tempo está dizendo o seguinte para essa quarta-feira: sol com muitas nuvens durante o dia, períodos de céu nublado. É que está ocorrendo agora, né? Noite também com muitas nuvens, não há previsão de chuva. Agora está fazendo 23 graus e a máxima, deixa eu ver, prevista para hoje é de 28, então vai esquentar um pouquinho mais. Ontem eu encontrei uma pessoa falando: Almeida, eu ouvi dizer que final de semana, domingo, vai ter chuva, é? Pessoa quer fazer aí uma festinha ao ar livre e tá preocupada. Aí eu vou aproveitar que vou lá para domingo então, para saber se de fato tem previsão de chuva pro domingo. Olha só o que diz aqui o Clima Tempo. Sol com muitas nuvens, nublado com chuva de manhã, hein? É, de fato. Tarde com temporal e noite chuvosa. Meu Deus. É, então domingo vai ser de chuva, hein? Porém, a temperatura aqui máxima está marcando 32 graus, apesar da chuva, que quando chove a gente fica com aquele receio, né? Vai cair a temperatura, mas apesar da chuva, vai ser também um dia quente. Sol com muitas nuvens, nublado com chuva de manhã, tarde com temporal e noite chuvosa. É a previsão para domingo. Vamos ver se até lá essa previsão muda, né? Que o tempo ele muda com muita frequência, né? Ventos, de repente levam essa chuva para outra localidade. Vamos ver.
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2: A Giovanni Santos mandou áudio que eu vou ouvir daqui a pouquinho, tá, Giovanni? Deixa eu ver aqui quem mais. Bom dia, Neto. Bom dia, Rose, Residencial Aeroporto Novo. Bom dia, Rose. Gostaria de mandar os parabéns para minha sobrinha, Nathalie Gabriele, do Residencial Aeroporto Novo. Toca a música aí para ela do Zezé de Camargo e Luciano. Não é Frozen? Zezé de Camargo e Luciano. Ah, bom, vou procurar aqui a música. Recebe os parabéns da tia Rose, do tio Wilson, do priminho Davi, da priminha Sofia Maria Alice, da sua prima Giovana, da prima Gisele, da vovó Maria Jacinta. Tchau, obrigado. Tá bom, Rose, um beijo pra você, Nathalie Gabriele, ó, a família toda me mandando aí os parabéns pelo seu aniversário, especialmente a tia Rose e nós aqui da rádio também, viu, Nathalie? Um beijo, feliz aniversário, Deus te abençoe, te dê muita saúde. A música que a tia Rose pediu pra tocar pra você, eu vou ter que procurar aqui, tá? Assim que eu encontrar, eu toco pra você, tá bom? Mauro Santana, tem mais gente de aniversário, ó. Bom dia, hoje minha esposa está de aniversário, Sueli Sebalho, Residencial Aeroporto. Sueli, também receba aí os nossos parabéns, os parabéns do maridão Mauro Santana. Grazi do Jardim Marajoara pediu aqui a música do Eduardo Costa, vou tocar agora, tá, Grazi? Uma do Eduardo Costa. E a Jusilene do Jardim Paraíso pediu uma música do Bruno Marrone, que eu vou tocar também nesse bloco. Então, nesse bloco eu atendo a Grazi, atendo a Jusilene. Começando aqui, ó, franguinho na panela, Eduardo Costa, ô, montona boa.

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1: A Polícia Civil do Estado de Mato Grosso deflagrou nesta terça-feira a Operação Locus Deficit para cumprir mandados contra integrantes de facção criminosa com atuação em Cáceres. Durante a ação, foram cumpridos mandados de prisão preventiva e de busca e apreensão. Um suspeito foi preso em um bar na cidade de Cuiabá e outro teve a ordem judicial cumprida dentro da Penitenciária Central do Estado, onde já estava detido. Segundo a polícia, os investigados ostentavam armas, drogas e dinheiros nas redes sociais, em mensagens de exaltação à organização criminosa. Às 10h30 eu volto. Continue ligado no Manhã 103 com Almeida Neto.
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3: 9h40.
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1: Daqui a pouquinho, o nosso papo de novela, vou falar sobre Três Graças, últimos dias, né?

0: Laila Mandalim, pagode de primeira, né? Pra você que já deu moral pra aquela pessoa que não merecia, se arrependeu. Então a dica é essa aí, ó, da Marvila, da Ayla Mandalim, desencana, facilita, mete o pé. Isso aí, pagode de primeira, pra dar aquela animada nessa quarta-feira fria, por que não, né? Pra nós é frio, 23 graus temperatura agora. 9h57, eu volto já já.
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0: Falar sobre Três Graças, reta final, hein? Sexta-feira vai ser que dia? Dia 15, último capítulo de Três Graças. E aí a

0: e Lucélia entram em confronto e Ferretti intervém. Helga se sente humilhada por Arminda e decide mudar seu depoimento sobre as mortes de Célio e Edilberto. Arminda se esconde no ferro velho. Jairo comunica a Paulinho que a delegada Marise foi afastada e que o mandado de prisão de Arminda foi expedido. Paulinho demonstra preocupação com o julgamento da Gerluce. As pessoas da Chacrinha resolvem fazer um protesto em prol da liberdade de Gerluce. Vai ser presa então, hein? E Samira acompanha o movimento. 10:01.
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2: Deixa eu atender aqui o pedido da Rose. Ela pediu a música do Zezé de Camargo e do Luciano. Tá mandando especialmente pra sua sobrinha, a Nathalie Gabriele, que hoje tá de aniversário. Mais uma vez, mandar os parabéns pra ela. Tá aqui, ó. Zezé.

0: explodiu, Pedro, Paulo e Alexiela, boiadeira Ana Castela. 10:10. Agora vamos encerrar aqui essa horinha. Estivemos nessa hora aqui do nosso Manhã 103 na companhia dos nossos parceiros de sempre, né? 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
1: 10 horas, 13 minutos. Estamos atrasadinho aqui. Então vamos acelerar com Jorge Matheus.

0: madrugada, 10 horas 22 minutos. Daqui a pouquinho vou trazer aqui alguns destaques do primeirapágina.com.br. Para você ficar bem informado, o ouvinte da Rádio Centro América, sim, né? Ouve boa música e sabe o que acontece aqui no nosso estado, no nosso município, no Brasil, no mundo todo.
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0: 10h23.
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0: Bora lá pra Gazinha com o nosso amigo Admilson. Bom dia, Admilson.
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0: 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Rapidinho aqui para os destaques do primeirapágina.com.br. Hoje a gente está um pouco atrasado, hein? Operação Mira Facção em Mato Grosso por esquema com armas, drogas e casas usadas como QG do crime. Essa operação está acontecendo em Mirassol do Oeste. Está lá no primeira página. Fim da taxa das blusinhas. Governo anuncia isenção para encomendas de até $50. Fiéis libera renegociação com descontos de até 99% a partir desta quarta-feira. Veja como quitar. TSE tem nova presidência com Nunes Marques e André Mendonça. Senado aprova renovação automática da carteira de habilitação para bons condutores. Agro brasileiro reage após decisão da União Europeia sobre exportação de produtos animais. Também no primeira página, Copa 2026. Flamengo e Cruzeiro tem mais jogadores pré-selecionados pela CBF. Yes. Isso que não interessa. Vem aí nova novela da Globo 2026. Foi se ler lá. Copa do Mundo 2026. Veja quem são os jogadores pré-selecionados pela CBF. Primeira página então traz essa primeira seleção, uma pré-seleção, né? Jogadores que devem atuar na Copa do Mundo. E olha isso aqui, ó. A gente tinha comentado sobre o domingo, né? Especialmente fim de semana, domingo. A previsão do tempo, né? E aqui a primeira página traz o seguinte, ó, recorde duplo. Cuiabá registra dia mais gelado de 2026 e nova frente fria já tem data. Então tem aqui a matéria falando, segunda-feira foi um dia mais frio do ano lá na capital. Eu sempre falo que o clima em Cuiabá, ele meio que reflete um pouquinho aqui para nós cacerenses, né? Que acontece lá com o tempo. Aqui diz o seguinte, ó, a frente fria deve começar a se afastar da região matogrossense. Mas para quem gosta do frio, a boa notícia é que deve haver outra entrada de ar frio sobre parte do interior do país a partir de domingo, dia 17, conforme previsão da agência Climatempo. Então a gente falou que no domingo vai ter chuva, em algum momento chuva forte, e até comentei, né? Bom, tomara que não venha frio com a chuva, né? Então, mas a chuva pode trazer também queda na temperatura. Domingo tem previsão de chuva e o Climatempo está dizendo aqui que apesar da temperatura ir aquecendo, ir esquentando de forma gradativa, no domingo pode ter uma nova queda na temperatura, provavelmente devido a essa chuva que deve acontecer, né? A gente torce para que não aconteça, é previsão. Quem sabe, como eu disse, né? Vem um vento forte, hein?

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2: A Polícia Civil do Estado de Mato Grosso deflagrou nesta terça-feira a Operação Shootout para cumprir mandados contra integrantes de organização criminosa envolvidos no assassinato de um homem de 31 anos. O crime aconteceu em abril, no bairro Cidade Verde, em Comodoro. Segundo as investigações, a vítima foi morta a tiros dentro de casa enquanto dormia. Durante a operação, foram cumpridos mandados de busca em endereços de Comodoro e Pontes e Lacerda, com a apreensão de celulares e porções de drogas. Os dois principais suspeitos, apontado como executor e mandante do crime, não foram localizados e são considerados foragidos. Às 11:30 eu volto com mais informações. Até lá.
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0: sucesso de Tracy Chapman com Look Bomb's Best Car. Tá faltando o quê? 10 minutinhos para as 11 horas? Daqui a pouquinho tem ela, hein? Mel Campos com você aqui no Centro América. Já já eu atendo alguns pedidos. Giovanni Santos, Christopher, já já toca a música que vocês pediram, tá bom? E a Neia eu vou ficar devendo, né? Que ela pediu.
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0: pra quê? 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
1: Murilo, rompe saudade estranha, 4 minutos para as 11, deixa eu me despedir de você, amanhã cedinho Almeida Neto volta aqui na Rádio Centro América, já já você vai ter a companhia de Mel Campos.

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0: isso. Só ignora, só ignora. Tá aí pra você mais um sucesso. Deixei você curtir, minha gente. É, deixei você já curtir essa mega sequência que ainda não acabou, tá? Não acabou. Já curtimos então este sucesso maravilhoso de Felipe Rodrigo, Ignora. Passou por aqui já o nosso hit da semana com Jean e Giovanni, participação de Bruno e Marrone com o sucesso Me Faz Odiar. E é claro que vai continuar, né? 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Pois então, aqui eu, Mel Campos, estou chegando para te fazer companhia, pegando carona junto contigo e já aproveitando só para reforçar mesmo o convite, né? Para você continuar participando junto com a gente por SMS, WhatsApp pelo 99803-5504 ou ainda ligue para cá no 3211-5420 e participe indicando o seu sucesso, falando comigo, que eu vou dar o maior prazer em falar com você, mandando também os seus alôs. É, exatamente aquele lembretinho, né? Que é tão fundamental no dia de hoje, né? Pois é. E também, por que não felicitar aquele que tá fazendo aniversário? Pois então, compartilhe comigo. Vou adorar.
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0: Pra continuar, tá chegando elas. Patrícia e Manuela. Chama o Samu.

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8: Que continua agora com BTS.

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0: Lúcia, John Legend, esse menininho que realmente também é fantástico, né? Tonight, pra você aqui na casa da sua Centro América. Nathan, beber pra esquecer, e ainda BTS pra você. Swell, swell. Bom demais, né? Esses menininhos. E olha que eles estão fazendo variadas turnês aqui também no Brasil, né? É, exatamente. E tem muitos outros nomes que já estão sendo cotados aí pra estarem visitando o nosso país, viu? E claro que os fãs estão eufóricos por essas datas, né? Pois é, mas aguarde, viu? Aguarde, porque tem muitos nomes ainda que vão estar aí nos dando o privilégio, né? Da companhia aqui no nosso Brasilzão. Mas agora deixa eu falar pra você rapidinho aqui, até porque hoje, né? É, vamos falar sobre isso, até porque aborda muitos alunos que estão aí na faculdade, estudantes, né? Com dívidas do FIES, que podem renegociar, gente, contratos a partir desta quarta-feira, tá? Então, muita atenção para você que tem aí o FIES, né? E que está com essa dívida ainda ativa. E você pode sim, agora, saiu essa informação, né? Que estudantes com dívidas no FIES podem renegociar contratos a partir desta quarta-feira. E descontos, minha gente, chegam até 99%, tá? Pois então, deixa eu falar aqui para você um pouquinho sobre essa importante informação, até porque os estudantes com dívidas do Fundo de Financiamento Estudantil FIES poderão então renegociar o que devem a partir desta quarta-feira. A renegociação, gente, será no âmbito da nova versão do Desenrola, lançada, né, na última segunda-feira pelo governo federal, e deverá ser feita nos canais aí de atendimento da Caixa Econômica Federal ou do Banco do Brasil, tá? É, de acordo, a medida não prevê a utilização, né, do Fundo de Garantia, né, do Tempo de Serviço, tá, o FGTS, para abatimento das dívidas, como acontece em outras renegociações do Desenrola. Porém, de acordo com as regras, né, da renegociação, os contratos em atraso poderão ser quitados com descontos de até 99% sobre o valor total da dívida. O desconto máximo estará disponível para estudantes inscritos no Cadastro Único para programas sociais, Cade Único, com dívidas, né, aí vencidas há mais de 360 dias. E claro que tem outros detalhes importantíssimos sobre, né, a expectativa aí do Ministério da Educação, e também é que mais de 1 milhão, que essa expectativa é que mais de 1 milhão de estudantes renegociem então essas dívidas, viu? E tem regras, né, minha gente? Sempre tem as regras. Regras gerais do Desenrola FIES. Podem participar estudantes com contratos firmados até 2017. Os contratos precisam estar em fase de amortização, com pagamentos, né, iniciados em 4 de maio de 2026. E a negociação pode ser feita também até o dia 31 de dezembro deste ano de 2026. E claro que tem outros detalhes. Sempre tem outros detalhes, né, fundamentais, que você também já pode acompanhar na íntegra acessando lá o primeirapagina.com.br, o globo.com, o g1.com.br.
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1: O tradicional bulicho será realizado nesta sexta-feira a partir das 6 da tarde no Sesc de Cáceres, com entrada gratuita. A feira reúne gastronomia regional, artesanato e música ao vivo. Entre as opções de comida estão pratos como Maria Isabel, pastel, panquecas e doces. A atração musical da noite será a banda Stage, que fará um show com repertório de pop rock e sucessos nacionais e internacionais dos anos 60 aos 90. O evento é promovido pelo Serviço Social do Comércio de Mato Grosso. Ao meio-dia e meia eu volto. Continue ligado no Manhã 103.
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1: 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Agora aproveite, está chegando aquele momento de reflexão com um Pense Nisso para você.
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0: Árvore Confusa. Havia na Índia um belo jardim cheio de árvores, flores e arbustos. Todos viviam em harmonia e felizes, exceto por uma árvore que era muito triste. Ela era a única de sua espécie nesse jardim. Nunca tinha dado flores ou frutos e por essa razão se sentia frustrada. Ela não sabia quem era, nem o seu propósito no jardim. As outras árvores tentavam encorajá-la dizendo: "Por que você não tenta dar mangas, assim como eu?", falou a mangueira. "Bobagem, você deveria dar rosas, assim como eu", falou a roseira. Esses comentários só faziam aumentar a frustração e a tristeza da árvore que não sabia quem era. Um dia, chegou ao jardim, no início de uma noite quente, uma coruja muito velha. Ela se sentou no galho da árvore confusa e ouviu um choro triste e sufocado. "Por que está chorando?", perguntou a coruja. "Ah, eu não sirvo para nada. Não produzo frutos ou flores e não consigo ser como as outras árvores." "Não se preocupe. Esse seu problema é muito mais comum do que você imagina. Pare de olhar para as outras árvores e olhe para si mesma. Dentro de si mesma encontrará a sua vocação." "Como assim? Eu não entendo." "Você não dará mangas, porque não é uma mangueira. Nem rosas, porque não é uma roseira. Olhe a grande quantidade de pássaros que fazem ninhos em seus galhos. Veja o seu tamanho majestoso. Observe as pessoas que se sentam à sua sombra para descansar ou fazer um piquenique. Você nasceu para ser grande e abrigar a todos que desejam descanso e proteção. Você é um carvalho." Uma alegria imensa tomou conta da grande árvore. Ela se sentiu forte e segura de si mesma. Agora ela sabia o que era e qual era a sua missão. Deste dia em diante, todo o jardim ficou completamente feliz. Esse conto nos ensina que muitas vezes nos sentimos perdidos ao tentar nos comparar com os outros. No entanto, cada um de nós tem um propósito único. E é ao olhar para dentro de si que encontramos nosso verdadeiro valor. Assim como o carvalho, precisamos reconhecer nossas próprias qualidades e a importância do papel que desempenhamos, independentemente das expectativas alheias. Pense nisso, mas pense agora. Chegamos assim ao final de mais um Pense Nisso. 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

0: 13 de maio de 2026, chegando com a nossa primeira hora já da programação do Flash Hits, onde eu sempre falo para você preparar o coraçãozinho, até porque fortes emoções aqui estão garantidas, né? São momentos que a gente vai poder recordar, momentos que a gente vai poder matar saudades, momentos que a gente vai poder lembrar, né, de tudo aquilo que já faz parte da nossa história e, claro, ter a oportunidade única de continuar marcando o nosso dia, essa dádiva maravilhosa que cada um de nós recebemos, né? De ter mais um dia para escrever mais um capítulo da nossa história e nada melhor do que ter como trilha sonora essas grandiosas canções. Então, pronto, o convite tá feito, tá? Para que você também continue participando junto com a gente, até porque Flash Hits também é feito por você.
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0: E para começar, The Cars, Drive, 7:30, boa tarde.

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2: Claro que já tá chegando mais uma super sequência para você depois desses nossos break comerciais que são simplesmente fantásticos, né? Exato. Olha, eu vou falar uma coisa para você. Muito detalhe, objetividade, muitas informações estão sempre nos nossos break comerciais para que você que está aqui no corre-corre, às vezes precisa, né, de uma atualização sobre algo, sempre tem uma atualização, ou sempre a gente traz aqui, junto com os nossos parceiros, né? Aí, dos comércios, exatamente empresas, que trazem, né? Promoções, facilidades para que você possa aproveitar e não ficar aí, né? Rodando, rodando, rodando. Por isso que é fundamental você curtir do começo ao fim aqui a rádio do seu ritmo. Porque sempre, até nos nossos break comerciais, sempre muita objetividade e muita informação para que você possa estar atualizado sobre tudo que acontece aqui dentro da nossa cidade. Agora, 12:24, boa tarde para você. Flash Hits continua trazendo um grandioso clássico. Quer saber qual é? Aumente o volume.
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2: Aí tu me responde, tem como esquecer essa? Modern Talking chegando.

0: adicionando mais um Hits. 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
1: Ai, todas aqui, todos lembram. Agora tá chegando informação.
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2: O primeiro free shop de Cáceres deve ser inaugurado no mês de setembro. A Receita Federal do Brasil já concluiu a etapa de habilitação aduaneira e fiscal para funcionamento do empreendimento. O free shop Pantanal será instalado na Avenida São Luís e vai comercializar produtos importados com isenção de impostos, como eletrônicos, perfumes, bebidas, roupas e acessórios. Segundo a direção do projeto, a expectativa é que o espaço ajude a movimentar a economia e o turismo na região. A autorização para funcionamento foi garantida após lei sancionada pelo governador Mauro Mendes. Bem meia da tarde eu volto. Continue ligado no programa Flash Hits.
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1: 12:36.
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6: Os números de 2024 mostram a força da pecuária. O Brasil abateu 39 milhões de cabeças de gado. E Mato Grosso bateu recorde com 7 milhões de cabeças, representando 18% do total nacional.
7: 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Falar com Donovan.

Outro grande clássico deles, Skank, vão deixar aqui na casa da sua Centro América. Cidade Negra, minha gente, também já passou por aqui. Sunshine, Sunshine Reggae. Bom demais, né? Ai, eu amo demais essas músicas que aqui a gente compartilha diariamente junto contigo, de segunda a sexta-feira, ou melhor dizendo, segunda a sábado, né? Flash Hit fazendo a melhor companhia do meio-dia até as 14h. E aí, já deu pra recordar, matar saudade? Então fique tranquilo, porque você vai continuar fazendo isso. Pode ter toda certeza.

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3: Benito de Paula. Ah, como eu amei. Agora faltando 7 minutos já pra uma.

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6: Olá, tudo bem? Eu sou o Paulo Vaz e está no ar mais uma edição do Sucesso que Você Não Esquece. No Sucesso que Você Não Esquece, vamos contar a história de uma canção escrita por Bob Scott e Russell Bob. Originalmente gravada por Kelly Gordon em 1969 e Neil Diamond em 1970. No entanto, o sucesso foi alcançado na gravação com o grupo inglês The Hollies, em setembro de 69, que contou com Elton John ao piano. A letra da canção foi inspirada em uma história real, que resumiremos. Foi na entidade Missão dos Órfãos, em Washington, que ela ficou eternizada. A história conta que certa noite, em uma forte nevasca, na sede da entidade, um padre plantonista ouviu alguém bater na porta. Ao abri-la, deparou-se com um menino coberto de neve, com poucas roupas, trazendo em suas costas um outro menino mais novo. A fome estampada no rosto, o frio e a miséria dos dois comoveram o padre. O sacerdote mandou-os entrar e exclamou: "Ele deve ser muito pesado." O menino que carregava o outro disse: "Ele não pesa, ele é meu irmão." Não eram irmãos de sangue realmente, eram irmãos da rua. Os autores da música souberam do caso e neles se inspiraram para comporem a música e da frase fizeram o refrão. Ouvimos agora, no Sucesso que Você Não Esquece, a canção que fala de solidariedade. He and Heavy, He's My Brother, com The Hollies.

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lindamente maravilhoso, Lobão, blá, blá, blá. Eu te amo. Você já curtiu aqui também mais uma edição do Sucesso Que Você Não Esquece, apresentado por ele, maravilhoso Paulo Vaz, The Hollins. Ele trouxe pra gente aqui na Casa da Sua Centro América nessa edição. E ó, lembrando que às 4h45 tem outra edição aqui, sim, com mais um clássico maravilhoso sendo apresentado por ele em mais uma edição do Sucesso Que Você Não Esquece, tá? 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Agora, 1h18, tá chegando mais sucessos para você. 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
1: 1:21. 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

0: Depois dessa super sequência que fechamos, né, com Catedral, quem disse que o amor pode acabar? Não acaba, minha gente, não acaba. Às vezes a gente acha que tá só, a gente acha que, não, tem gente que acha que acaba, mas quando acontece, sempre, né, sempre acontece algo para que você possa ver que ele só estava adormecido, porque assim você deixou. Exatamente. Quando não se rega, né, diariamente, pois é, adormece. E aí a gente tem esse costume de dizer, ai, acabou, não acaba. Simplesmente você deixa, né, deixa de lado. Então que você não deixe de regar todos os dias aquilo que faz realmente sentido na sua vida, viu? São as pequenas coisas que realmente, você já sabe, né, fazem com que a nossa vida tenha sentido. Então, comece a valorizar tudo isso.
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2: O governo federal anunciou o fim da cobrança do imposto conhecido como taxa das blusinhas para compras internacionais de até $50. A medida foi assinada pelo presidente Luiz Inácio Lula da Silva e será oficializada por medida provisória. A taxa fazia parte do programa Remessa Conforme, criado em 2023 pela Receita Federal do Brasil, para regulamentar compras em sites estrangeiros. Deixa de existir o imposto federal de 20% sobre encomendas de baixo valor. Mesmo assim, o ICMS cobrado pelos estados continua valendo, o que ainda pode impactar o preço final das compras feitas pela internet. Às 12:30 PM eu volto com mais informações.
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4: Isso quer dizer que, como a gente já curtiu mais uma super sequência com essa voz maravilhosa dela, Zizi Posse, gente. Além da Zizi, né, tem também a filha, né, que canta maravilhosamente bem. Essas vozes que você ouve, aquela... Eu não sei você, mas eu posso dizer por mim. Essas vozes da Zizi, Marisa Monte, minha gente, é aquelas vozes que você ouve, sabe? Maria Bethânia, que eu amo demais. Você fica sentadinho, sabe? Só parece assim que vem aquela paz, né? Transmite algo tão gostoso de sentir, que faz com que a gente se acalme, dê aquela respirada. E aí sim, dá para que você, né? Como se diz, você se renova e... Quando você volta a fazer ou exercer aquilo que tu faz, olha, criatividade é o que não falta, viu? Exatamente, até porque a gente, né, acaba dando esse momento pra gente e essas músicas ajudam e muito, ainda mais com essas vozes tão poderosas, né, que elas têm. Realmente são talentos fantásticos e que aqui a gente só ressalva junto contigo. Exato. E falar o quê, né? Matar a saudade dessa grande artista também, Tina Turner, que é um ícone, né, da nossa música internacional. E ela realmente, que voz tem a Tina Turner, que potência vocal, e não só a potência vocal, mas nos traz nessa disposição, esse alto astral, esse gás que essa mulher tinha, que era incrível, incrível. E aqui a gente só, né, só fica matando saudades dessa grandiosa artista. Mila Branco também, para fechar com Diversão, é o sucesso que a gente curtiu juntinho com você na sequência anterior. Mas e agora, meu? Agora tá chegando a nossa última sequência musical do nosso Flash Hits. Exato. Mas eu falo última sequência musical da programação do Flash Hits, porém já já tá chegando para te fazer companhia no seu ritmo. Exato. E ó o nome da programação, minha gente. É No Seu Ritmo, que já já, a partir das duas, a gente continua. Isso quer dizer, se você gosta dessa playlist maravilhosa de MPB, soul, rock, você pode sim continuar indicando seu sucesso, tanto por SMS, WhatsApp, ou ligando para cá e indicando esse artista, essa artista, para que a gente possa continuar compartilhando junto contigo nessa tarde maravilhosa e abençoada de quarta-feira.
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0: É, e a gente já começa aqui nesta primeira hora da programação No Seu Ritmo, que como eu já disse anteriormente, tá chegando para te fazer companhia até as 18 horas, mas comigo, Mel Campos, até as 16. E claro que a gente vai continuar aproveitando muito para curtir muito sucesso, compartilhar de muita informação, inclusive informação sobre nosso tempo e temperatura, até porque hoje a nossa máxima subiu um pouquinho. Ontem eu tinha falado que a nossa máxima não ia passar dos 26 graus. Hoje não vai passar dos 28, tá? Mas já aumentou, minha gente, aumentou. Ó, a nossa, a mínima também aumentou, porque ontem a nossa mínima tava marcando de 16, né? Hoje a nossa mínima tá marcando 18 graus. Então, já sabe, máxima para hoje, 28 graus, mínima vai ficar em torno dos 18, tá? Não temos probabilidade de chuva para hoje. A nossa umidade relativa do ar neste exato momento marcando aí aqui em Cáceres 89%. E deixa eu ver aqui, cadê a nossa temperatura marcando a nossa máxima de 28 graus neste exato momento aqui na nossa cidade. Vai ter aí períodos, né, de céu nublado, noite com muitas nuvens, porém sem chuva, minha gente. Este é o nosso tempo e temperatura para esta quarta-feira.
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0: Tá chegando ela, Britney Spears. 2:08. Boa tarde.

0: Ele é simplesmente demais, como eu já disse, amo a voz dele, amo esse talento fantástico, né? Do Ferrugem, juntamente com esse cara que também, olha minha gente, eu acho que já passou da hora dele vir aqui na nossa cidade, né? Estou falando do senhor Péricles, exatamente, o menino é uma... Você já ouviu alguns shows do Péricles, gente? Alguém já? Ele, inclusive, já veio, né? Aqui tão pertinho, Cuiabá, Chapada, né? Se não me engano... Foi as cidades que ele já veio, para outras, né? Eu não vou lembrar de todas, é claro. Porém, algumas eu lembro, né? Aí, da vinda dele. E realmente, olha, quem pôde estar lá? O menininho é fantástico, gente. Que isso? Que isso? O menino, ele faz um show completo. Ele canta músicas internacionais? Você acha que o repertório dele fica só no pagode? Não, minha gente. Ele traz versões fantásticas, canta muito, mas muito mesmo. Ai, por isso que eu acho que, né, tá na hora da gente, né, também ser presenteados aí com o showzaço do Péricles, né? Ferrugem, então, nem se fala. Menos é mais, então, né, minha gente? Pra quem gosta desse mundo do pagode, né? Nossa Senhora, já pensou os três? Ai, também, né, Mel? Pedindo demais já, né? Nossa Senhora. Mas quem sabe, né, minha gente? Pedir não é pecado, né? Ai, ai. Agora 2h18 aqui na Casa da Sua Central América. Tá aí, então, essa junção fantástica desses dois grandes artistas, Péricles e Ferrugem, que tem já, né, minha gente, uma história fantástica, os dois aí, de superação. O Péricles, então, nem se fala, né, antes mesmo aí de seguir carreira solo. Também fez parte, né, do Exalta Samba, outro grupo que continua na ativa, tá? O Exalta Samba continua com outro vocalista, mas também continua trazendo aí esses grandiosos sucessos nesse mundo do pagode, né? Que a gente ama também. Ludmilla, ela não, e ainda falar o quê, né? Dessa grandiosa Britney Spears, exatamente, um grande nome, né? É nome do pop, realmente. Agora 2h18, breve intervalo, né? Exatamente, a gente vai pro nosso intervalo, onde eu já falei pra você anteriormente, sempre fique ligadinho em tudo que rola aqui na Casa da Sua Central América, porque variadas informações estão aí nos nossos break comerciais, para que você possa realmente, né, receber aí com objetividade todas as informações necessárias para que você possa saber tudo que rola aqui na nossa cidade, na nossa região, tá bom? Então fique atento.
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2: A Prefeitura de Cáceres alerta a população sobre os cuidados com o caramujo africano, uma espécie invasora que pode aparecer com mais frequência em períodos de chuva. De acordo com a Vigilância em Saúde, o molusco pode ser encontrado em quintais, jardins e terrenos baldios e pode transmitir parasitas quando há contato com o muco em alimentos mal higienizados. A orientação é realizar a coleta manual, usando luvas e botas, esmagar o animal e fazer o descarte adequado com solução de água e cloro. A recomendação também é manter quintais limpos para evitar a proliferação do caramujo em Cáceres. É importante não confundir o caramujo africano do caramujo nativo, que tem a concha arredondada e mais clara que a do primeiro. Às 15h30 eu volto. Continue ligado no programa No Seu Ritmo com Mel Campos.
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0: você fechando essa mega sequência, ele, Natanzinho, maravilhoso, maravilhoso, maravilhoso, né? Pois então, ai, ai, Grupo Menos é Mais com Natan pela última vez, BTS também já passou por aqui, ainda Anitta com ela, Marília Mendonça, a gente poder matar, né, um pouquinho da saudade dessa grande artista, some que ele vem atrás. Agora 12h45, deixa eu falar pra você, você que gosta de fazer aquelas compras, né? É, exatamente, a taxa das blusinhas, lembra? Pois então, minha gente, deixa eu falar pra ti, porque o fim da taxa das blusinhas, governo anunciou a isenção, então, para encomendas, né, de até R$50. É, exatamente. Com o fim da chamada taxa das blusinhas, criada, né, em 2023 para tributar compras internacionais de pequeno valor, o governo federal publicou nesta quarta, ou melhor dizendo, nesta terça-feira ontem, uma nova medida provisória que zera um imposto de importação para encomendas de até R$50. É isso mesmo. A mudança foi oficializada em edição extra no Diário Oficial da União por meio, né, da MP número 1357/2026, assinada pelo presidente Luiz Inácio Lula da Silva durante cerimônia no Palácio do Planalto. A medida encerra a cobrança federal que ficou conhecida popularmente como taxa das blusinhas, implementada, né, em 2023 sobre compras internacionais realizadas em plataformas de comércio eletrônico. Segundo o governo, a decisão foi possível após 3 anos de fiscalização e reorganização do setor de remessas internacionais. Representando o Ministério da Fazenda, o secretário-executivo Rogério Serron afirmou que o combate ao contrabando e a ampliação da regularização das compras online permitiram a retirada da cobrança para produtos de menor valor. E claro que tem outros detalhes. Tudo isso para você lá no primeirapagina.com.br.
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7: Ai, deixa eu aproveitar o momento já agradecer a sua participação, viu, meu amigo Júlio Galdino, Aldinha, Silvia, grande beijo a todos vocês. Frio tá indo embora, realmente, está indo embora. Graças a Deus, Senhor. Oh, meu Deus, tem gente que vai falar assim, oh, meu, não fala assim, né? Porque eu gosto, eu sei, tem muitas pessoas que já me abordaram. Verdade, gente, tem muita gente que já me abordou, falou, Mel, você fala aqui lá na rádio que tu não gosta, como que tu não gosta? Ai, minha gente, desculpa. Não gosto. Não sei você aí, mas a pele fica daquele jeito, sabe? Ah, ainda mais porque, né? Se a pessoa que só ficasse, né? Chegasse em casa, descansasse, tá tudo certo. Mas descansar como, minha gente? Minhas amigas donas de casa, compartilha comigo disso, né? Aí tem lavação de roupa. Fica lavando roupa nesse friozão? Lavando louça, fazer comida. Ah, minha gente, haja disposição, haja música pra dar disposição. Exato, e olha que eu fico com o meu radinho ligado, tu sabe, eu já falei aqui, fico com o meu radinho ligadinho pra me dar esse, sabe, esse up a mais que no frio, dobra, né? Dobra aí exatamente essa indisposição. E só com boa música, né? Com o radinho ligado que a gente consegue. Porque senão você não tem como se esquentar, não, minha gente. Pelo amor de Deus. Por isso, né? Por isso, tá? Por isso que eu não gosto muito do friozinho, que impede a gente muita coisa, né? Mas também a gente usa, né? De muita criatividade. Eu não vou mentir também, né? Usa de muita criatividade para que a gente possa estar aproveitando de certa forma, né? O friozinho também. Até porque eu não vou ficar somente, né? Mal-humorada. Pelo amor de Deus, isso nem pensar. É, tá no frio. Vou fazer o quê? Choramingar não dá, né? Então, bora! Bora! É isso. Mas tem gente que já tá sentindo falta, né? Tá sentindo falta. Eu entendo, viu? Eu entendo. Da mesma forma como eu gosto do Carlosinho. Com certeza, né? Tem aqueles que gostam, que são adeptos ao friozinho. Mas ele tá dizendo um até logo, tá, minha gente? É só um até logo. É, até porque tem outras frentes frias que vão chegar, viu? Pode ficar tranquilo. Mas ó, tô chegando com a nossa segunda hora aqui da nossa programação do Seu Ritmo, agora com oferecimento de Esquinão Auto Center. 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E aí, tá pronto para curtir mais uma super sequência? Pois é, tá chegando mais sucesso para você aqui na casa da sua Centro América.
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3: 3:19.
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3: Vocês precisam admitir alguma coisa.

Ana Gomes aqui na Casa da Sua Centro-América, fechando mais essa mega sequência de variados ritmos, até porque deu pra dançar, né? Com esse swing gostoso. Também Edson e Hudson já passou por aqui. Esses caras cantam muito, gente. Continuam fazendo muito sucesso. Graças a Deus continuam na ativa, né? Ainda fazendo toda a alegria de nós fãs. Ai, Cleiton e Romário, com participação de Zeneto e Cristiano, não namora. Por quê, rapaz? Namorar tão bom, né? Né? Não entendi esse recado. Não namora. Que isso? Como assim? Não entendi. Mas tem alguns que falam, né? Namora não. É? Já ouviu essa? Já ouviu? E tu decidiu namorar ou não? Gente, eu vou falar uma coisa pra você. Tão gostoso, gente. Que isso? É bom demais, né? Estar do lado de alguém, acompanhado, alguém que, né, te complemente, né? Venha multiplicar aquilo que você já tem aí em si, né? Esse alto astral, energia, trazendo mais energia positiva, sabe? É tão gostoso. Nossa, mãe Jesus, tem uns que falam, nossa senhora, achei uma parceira, olha, parceira pra... E realmente, né? Tem muitos, e principalmente a gente vem também trazendo, né? A nossa própria bagagem, né? As outras pessoas trazem e a gente acaba se identificando, não é verdade? E conhecendo coisas novas, visualizando coisas novas e aprendendo a gostar, né? De compartilhar. E isso é maravilhoso. Maravilhoso. Então, por gentileza, se você acha que você tá pronto, mas também acha, pelo amor de Deus, né? Tu já sabe, né? O que tu quer. Então, se você acha que tu tá pronto, namorar é bom demais, viu? Namore. Ai, qualquer coisa já me avise. Avise, meu, comecei a namorar. Coisa boa. É, tu acha que eu não gosto de ficar sabendo disso? Adoro, minha gente, adoro. Adoro ficar sabendo aí novos casais, né? Esse dia mesmo a gente teve aqui a nossa ouvinte falando, meu, hoje eu tô completando, eu acho que foi 27 anos de casado, minha gente. Nossa, mãe Jesus, 27 anos de casado. Que é isso? Fiquei muito contente, alegre, fiquei alegre demais por poder comemorar junto com, né, o casal essa data tão maravilhosa. É, exatamente. 27 anos. Não é pra qualquer um, não, gente. Não é pra qualquer um.

0: dúvida disso? Eu não tenho.
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2: A Universidade do Estado de Mato Grosso abriu uma seleção especial para ingressos de novos alunos do período letivo 2026/2, com oferta de 1.098 vagas presenciais em diversos cursos. O processo seletivo terá duas formas de ingresso: por meio de nota do Exame Nacional do Ensino Médio para cursos como Direito, Enfermagem e Medicina, ou pela análise do histórico escolar para as demais graduações. As inscrições começam no dia 18 de maio e vão até o dia 15 de junho, exclusivamente pela internet. O edital também prevê vagas pelo sistema de cotas para estudantes das escolas públicas, negros, indígenas e pessoas com deficiência. Às 16h30 eu volto. Continue ligado no programa no seu ritmo.
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0: 3:37.
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10: É, já estamos de volta aqui na casa da sua 103 e agora faltando 9 minutinhos já pras 4, eu tô chegando pra dizer o meu até logo. Passa muito rápido, né? Muito rápido. Pois é, e ele já está por aqui, meu amigo Júlio Vidal, pra estar te fazendo companhia. Lembrando sempre que juntinho conosco nesta segunda hora, contamos com o oferecimento de Esquinão Auto Center. 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Agora sim, meu super beijo. Obrigada, muito obrigada, muito obrigada. E amanhã, se Deus quiser, amém, encontro marcado a partir das 11. Eu te espero.
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6: Centro América 4 e 3. E aí, como é que você tá? Ótima tarde, tô chegando. Oi, gente, eu sou o Julinho Vidal, tá? Bora juntinho até as 9 da noite. Com muita música boa no seu rádio, o hit do dia de cara aqui, ó.
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4: Centro América, 4:18. E aí, tudo bem com você? Tá de boa? Nós tá no trampo, tá em casa. Quer ouvir a sua? 998-03-5504. Vamos lá, dar um giro nas notícias. Seguinte, olha só, exportações brasileiras de carne bovina sobem 5,3% em abril, tá? O Brasil exportou 288,7 mil toneladas de carne bovina em abril de 2026, aumento de 5,3% em relação ao mesmo mês do ano passado, segundo os dados do Ministério do Desenvolvimento, Indústria e Comércio Comércio e Serviços, o MDIC. O resultado foi impulsionado principalmente pela China, principal destino da proteína brasileira no período, tá? Na comparação com março, o embarque de carne bovina cresceram 6,6%, mantendo aí o ritmo positivo do setor. A receita das exportações somou 1,719 bilhões de dólares em abril, tá? O valor representa alta de 29,1% na comparação anual e de 15,9% frente ao mês anterior, tá certo? Quer saber mais? É facinho, acessa primeirapagina.com.br. Daqui a pouco tem mais informações.
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4: Agora tem o Bruno Mars com o Ritual, se liga.

0: Centro América, rádio do seu ritmo, Luan Santana com Léo Santana.
1: Quem gostou?
0: Aliás, Luan Santana com Léo Foguete. Dona, o nome desse som aí, valeu. 4h32 na sua Centro América. 998-035-504. Indica a sua, vai. Tô aguardando o seu pedido aqui.
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5: Pela Copa do Brasil, 7 partidas movimentam a rodada nesta quarta-feira. Às 18h, o Juventude enfrenta o São Paulo e o Vasco da Gama encara o Paysandu. Às 18h30, o Coritiba joga contra o Santos. Às 19h30, o Mirassol enfrenta o Red Bull Bragantino. Já às 20h30, o Remo encara o Bahia. O Jacuipense enfrenta o Palmeiras e o Ceará joga contra o Atlético Mineiro. Pela Copa Verde, o Vila Nova enfrenta o Anápolis às 18h. Às 17h eu volto com mais informações. Até lá!
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0: Centro América, 4h35.
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0: Centro América, 4h36. Já estamos de volta aí, quer ouvir a sua? 98035504. Aproveita e já fala o que você tá fazendo, de onde que você tá falando também, que eu quero mandar alô. Bora matar saudades. Casa Amarela, Guilherme.

0: 4h50. 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
3: Olá, eu sou Paulo Vaz e como já disse isso aqui no Sucesso que Você Não Esquece, há músicas que são atemporais. Like a Rolling Stones é o exemplo maior disso. A canção, lançada em 1965, continua sendo cultuada como uma das mais importantes da cultura musical pop, mesmo depois de 50 anos. A música pode não ser a mais querida do seu autor, Bob Dylan, mas é uma das mais emblemáticas da sua carreira. Hipnótica, poética, ácida e com um ritmo envolvente, a canção e sua letra figurativa, cheia de imagens surrealistas, fala de uma mulher snob, mas muitos dizem que é autobiográfica. Isto é, Bob Dylan fala dele próprio usando a figura metafórica de uma mulher. E o pai da criança disse recentemente: "Like a Rolling Stones é a melhor música que escrevi." Em uma época que as canções tinham duração média de 2 minutos e 30 segundos, as rádios relutaram em tocar uma música de mais de 6 minutos. Porém, quando os disc-jockeys mais influentes resolveram tocar em seus programas radiofônicos, a música explodiu. Embora a gravadora CBS, hoje Sony Music, tentasse fazer da música algo mais agradável para as rádios, cortando-a ao meio e espalhando-a sobre os dois lados do vinil, tanto os fãs quanto o cantor exigiram que o total de 6 minutos tivesse de ser colocado em um único lado e que as estações de rádio tocassem a música inteira. O sucesso posterior de Like a Rolling Stones desempenhou um papel importante na mudança da convenção de negócio que definia que uma música tinha que ter pelo menos 3 minutos de duração. Em um leilão em 2014, as letras manuscritas da música de Dylan foram vendidas por US$ 2 milhões, um recorde mundial para o manuscrito da música popular. No Sucesso que Você Não Esquece, a canção que ocupa a posição de número 1 na lista das 500 melhores músicas de todos os tempos, Like a Rolling Stones, com Bob Dylan.

0: No sucesso que você não esquece de hoje, Like a Rolling Stones, de 1965, com Bob Dylan. A gente volta. Até lá.
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0: Johnny Brown, ela vai voltar fechando a terceira hora de programa, tá? Excelente tarde pra você, fique ligado, já já temos de volta com muito mais aqui. Deixa eu só voltar aqui rapidinho.
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1: Centro América, 5:08. Vamos nós de volta aí, última hora então, do No Seu Ritmo, tá? Dá tempo, você participa aí, fica à vontade, 9803-5504, já tem o hit da semana por aqui, ó.
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1: 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Centro América. Já de volta com muito mais pra você. Essa é a sua Centro América, né? Tocando só música boa. Quer ouvir a sua? 9803-5504. O Mineirinho Gigante, o Boteco Terapia.

0: Teu ritmo, torce o olho. E torce o olho, que essa é a mentirosa, o Guilherme com WS aqui, ó.
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2: O Senado Federal do Brasil aprovou uma medida provisória que permite a renovação automática da Carteira Nacional de Habilitação para motoristas considerados bons condutores. O benefício será concedido a quem estiver no Registro Nacional Positivo de Condutores, que reúne motoristas sem infrações de trânsito. Além da renovação automática da CNH, o programa prevê vantagens como descontos em pedágios, estacionamentos, seguros e tributos. Pelas regras, condutores entre 50 e 70 anos poderão utilizar a renovação automática apenas uma vez. Já motoristas com 70 anos ou mais não terão direito ao benefício. O texto agora segue para a sanção do presidente Luiz Inácio Lula da Silva. Amanhã voltamos. Continue na companhia de Julinho Vidal na sua Centro América FM. Um grande abraço.
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1: 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Excelente quarta-feira pra você, meio de semana, né? Tamo no 13 de maio, ano é 2026.

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Essa é lindona, né? Maroon 5 Through the Rain rolando e fechando aqui mais uma super sequência. 5h50 na Centro América, quer ouvir a sua? 9803-5504. Vale tudo, beijo, abraço, texto, áudio.

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2: Central América, 5h52, chegando agora a última sequência do seu ritmo que volta amanhã às 14h. Curta aí com a gente. 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Murilo Huff.

0: Bênção Boni, senhoras e senhores, Mystical Medical, a última do No Seu Ritmo. Já já batidão sertanejo. Excelente tarde pra você, tá? Só fica ligado, já já tem mais aqui, ó.
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0: 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Centro América, 6 e 7. Bem-vindo aí, começando mais uma edição do Batidão Sertanejo que rola até as 7 da noite, se liga.
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0: até as Bruto, Rústico e Sistemático, fechando a primeira sequência do Batidão.
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0: Nossa, tem mais valor aqui, tá? Beijo, abraço, texto, áudio, continua valendo tudo pra você. Centro-América FM. Continua.
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0: viu, Zilli?
1: Oh, oh. Centro-América, rádio do seu ritmo. João Carreira e Jadson, Boiada Cuiabana. Batidão sertanejo no ar aqui, 6h36 agora.
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1: Centro-América, 6h39. E aí, tá bem com a Centro-América? Lógico, né? Aproveita e já fala o que você tá fazendo, de onde você tá falando, indica a sua aí. 9803-5504.
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0: Fazia um tempão que a gente não via essa, hein? Muito bom, matou saudades. É a rádio oficial da música boa, você já tem muito mais aqui.
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2: Centro América, 6:50. Bora aí, última sequência então no Batidão de Volta amanhã às 6. Excelente noitada pra você. Tamo numa quarta-feira, 13 de maio, ano 2026. Agora Eduardo Costa, fã.

0: Centro América, a rádio do seu ritmo, palhaço Ana Castela e a Nayara Azevedo, que estou aqui. Amanhã tem mais às 6, tá?
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5: Mato Grosso é referência na produção de grãos, algodão e lidera na criação de bovinos. E mesmo sem estar no topo da suinocultura, o estado tem destaque. Tapuá está entre os 5 maiores produtores de suínos do Brasil.
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0: 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E aí, bora dar uma guinada, hein, senhoras e senhores? Não há mais uma edição do Boa Noite Hit, seguindo até as 9. Eu vou te fazer um companhia. Eu sou o Julinho Vidal. Prazeraço ter você aqui, tá?
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6: 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Centro América. Já voltamos com muito mais. Segue a líder, segue a Centro América. Mais músicas no seu rádio, né? Centro América. Boa noite, o Rolone continua.
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0: Saiu um pupurri de pagode da Marvel, a Ayla e a Mandalim, lá em Sortinho de Cana, maneiro, né? Melhor o seu e pagode, você sempre confere aqui com a gente. Fique ligado, já já tem muito mais. É a rádio oficial da música boa.
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0: Centro América, 135. Deixa eu aumentar aqui, né? Agora sim, estamos de volta, tem muito mais pra você. Beijo, abraço, texto, áudio, vale tudo por aqui.
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0: Fernando e Fabiano e o Panda.

0: Centro América, rádio no seu ritmo, Marília Mendonça aqui na programação Baby Liguei. Excelente noite, hein? E aí, já tem mais aqui, é só ficar ligado.
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0: Centro América, 7:48. Centro América. Muito bem, tempo de volta. Você pode continuar indicando a sua, mandando beijo, abraço, texto, áudio. Fica à vontade, tá? Centro América. Continua aqui.
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0: a rádio do seu ritmo, essa é das antigas, hein? Marília Cecília e Rodolfo, Mato e Morro por Você, mandando para o espaço a primeira hora do Boa Noite. Já já tem muito mais pra você, tá? Indica sua, mandando beijo, abraço, texto ou áudio, tá? Sai daí, não, já já tem mais aqui.
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0: Centro América, 8:01. Vamos nessa, hein? Tem muito mais aqui pra você, são as melhores rolando, indica a sua.
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